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2: Valeu, muito bom dia! Muito bom dia, São Miguel! Bom dia, galera! Bom dia a toda a região do meu Alto Oeste Potiguar! Muito bom dia a você de todo o Rio Grande do Norte, você também do estado do Ceará, do estado da Paraíba, você de toda a região, de todo o Brasil, muito bom dia, sejam todos bem-vindos, sejam todos bem-vindas. A partir de agora, a Rádio Difusora AM de São Miguel passa a apresentar o programa Relicário de Saudade. A partir de agora, a gente faz aquela viagem lá no túnel do tempo para recordar, para relembrar e viver as melhores músicas, as melhores canções da Jovem Guarda. É aqui na Difusora. A partir de agora, a gente vai até às 8 da manhã tocando.

Muita música boa. Hoje, domingão, hoje dia 23 de agosto de 2026. Muito bom dia para você que está acordado, já tomando o café da manhã, você que está preparando o café da manhã, você que está aí deitado, deitada. Muito bom dia. Você que está na caminhada, ouvindo aí através do aplicativo, bom dia. Os vaqueiros desleitando a vacaria, bom dia. Você aí já fazendo os afazeres, bom dia, bom dia. Vamos nessa. Agradecendo a Deus pela vida, pela saúde. Agradecendo aqui ao nosso Pai Eterno por mais um domingão. Domingão frio, gostoso, nublado. Tá gostoso. Então vamos começar com a primeira. Ao som do Roberto Carlos, sempre o rei, abre o nosso trabalho. Agora eu sei. Canta, Roberto Carlos.

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Valeu, muito bem. Tá aí, o som do rei Roberto Carlos. Não adianta nada, né? Lá no comecinho eu toquei Agora Sei. Você ouvindo aqui esta sequência boa dentro do programa Relicário da Saudade. Programa Relicário da Saudade é assim, pra gente viver, relembrar, tocar as boas músicas. Aqui a gente toca só as músicas dos anos 60, 70, 80 e 90. E até às 6 horas, o rei Roberto Carlos vai fazendo aqui a sua apresentação. Depois das 6 horas, começamos aí a atender os ouvintes. Você já vai participando, já vai interagindo através do WhatsApp aqui da Difusora e também através do meu WhatsApp. A hora certa aqui da Difusora AM, em São Miguel, já são 5 horas e 48 minutos. Bom dia para você que está acordando agora, já ouvindo a Difusora, bom dia. Você já preparando o café da manhã, tomando café, acordando. Você que está aí deitado, mas está com o rádiozinho ligado, bom dia, bom domingo. Hoje, domingão, dia 23 de agosto. Amanheceu frio aqui em São Miguel, nublado, clima gostoso. Tá bom demais, né? Tá gostoso o clima. Olha, mandar um bom dia aqui pra minha mãe, Dona Francisca, lá no São Gonçalo, já tá ouvindo o programa. Bom dia aqui pra minha mãe, Dona Francisca. É, também pra meus irmãos Zeari, meu irmão Luciano, minha irmã Aparecida. Meu irmão Francisco, também já tá ouvindo o programa, Maria. Abraço aqui, meu irmão João, bom dia, também já tá ouvindo o programa, né? Meu sobrinho Júnior Francisco, Iracelma. Bom dia pra minha irmã Vera, lá do Jacó, já fazendo café, já ouvindo o programa. Meu sobrinho Rayan, Radisbar. Meu tio Raimundo, Mariana, tia Neta. Já tá todo mundo acordado, fazendo café, tomando café. Bom dia, a galera aí, né, da Serrinha dos Profires, Serrinho dos Paulo, a turma do sítio Pau Branco 1, Pau Branco 2, São Gonçalo da Linha Grande, São Gonçalo de Baixo, Bananeira. Alô, Maria de Fátima, lá em Venha Ver, bom dia, Maria de Fátima. A turma boa da cidade de Coronel João Pessoa, bom dia, né? Meu amigo Pedão dos Picolé, rapaz, Pedão acorda cedo, já tá ouvindo a gente, bom dia, Pedão. Abraçar aqui também seu Manuel Bandeira, rapaz, lá da Lagoa dos Marinheiros. Seu Manuel acorda cedo, né? Já tá tomando café e ouvindo o programaço. Bom dia, bom dia! A galera acordando, ligando o rádio, o nosso bom dia bem especial. Chegando mais uma ao som do Roberto Carlos, velho caminhoneiro. Pra galera que tá pegando a estrada aí, você ouvindo a gente através do carro, bom dia, bom dia!

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1: Valeu, muito bem, olha a hora certinha aqui da Difusora. Agora em São Miguel já são 6:04, 6:04, você curtindo mais uma sequência boa, né? Ao som do Roberto Carlos, né? Emoções, tocamos também Você na Minha Vida e lá no comecinho eu toquei aí Não Adianta Nada, né? Você curtindo as músicas do rei Roberto Carlos, sucesso aí dos anos de 1982, 1981, 1980, música para você recordar, viver e relembrar. São 6:04, vamos aqui com esse convite missa de 30 dias, né? Olha, os familiares da saudosa aí, Josefa Danta de Carvalho, mais conhecido aí por Josefa de Antônio Ernesto, lá do sítio Pau Branco, os familiares vêm convidar parentes e amigos para a missa de 30 dias, que será celebrada hoje, dia 23 de agosto, às 8:00 da manhã, na Igreja Matriz de São Miguel Arcanjo. O convite vai para todos os familiares, amigos e parentes. Então, convite missa de 30 dias da partida aí da saudosa Josefa Danta de Carvalho, lá do sítio Pau Branco. Os familiares convidam para os amigos para a missa de 30 dias que acontece daqui a pouquinho, às 8:00 da manhã, na Igreja Matriz de São Miguel Arcanjo. São 6:05. Bom dia aqui pra galera que tá acordando agora. Deixa eu mandar um bom dia aqui pra meu padre Almir, rapaz, lá da rua 13. Almir acorda cedo, já tá ouvindo a gente. Bom dia pra Almir, toda a família. Mandar um bom dia aqui também pra Dona Josefa Danta, lá do sítio Caeira, município de Icó. Bom dia, Dona Josefa, toda a família. Deixa eu mandar um bom dia aqui pra turma do Retiro, rapaz. Dona Adelaide acorda cedo, né? Ouvindo a gente, bom dia, Dona Adelaide, toda a família Danta, bom dia. A galera aí já acordando, ligando o rádio. Bom dia aí pra essa turma boa. Seu João de Deus, lá no Agreste de Cima. Bom dia, seu João. Seu João tá lá tomando um café, ouvindo o programa, né? Dona Leopoldina, Dona Zete Sérgio do São Pedro, muita gente boa aí. Dona Maria Rita da Cachoeirinha, galera boa aí, acordando e ouvindo o nosso programa. Bom dia aí pra essa turma boa. Vamos lá, vamos trazer aqui as participações aqui ao vivo. Vamos trazer aqui a participação aqui do meu compadre Pedão dos Picolé. Pedão Madruga, rapaz, acorda cedo. Bom dia, Pedão dos Picolé.
2: Bom dia, Agostinho.
1: Bom dia,
2: e aí, meu querido. Aqui é seu amigo Pedão dos Picolé, minha joia. Ah. Minha joia. A música que eu vou querer aí, minha joia, é com Carlos Gonzaga, de ano, viu, minha joia? Quero aparecer os amigos do rádio, viu? Certo. Almi aqui na 3, Miguelzinho Alexandre Fabiano, viu? Nita do Lupo Né Vieira, Andrés, assistente da sorveteria, que delícia, meu grande amigo Sérgio Vale, Antônio Oliveira, Wilson Limão e Pedro Bandeira, seu João de Deus e Dona Leopoldina e Rafaela do Agreste, minha joia, Chico Peva, Quinto Lagoa e Sérgio Lagoa, e a Dona Francisca e a Bilu do Lupo Né Vieira, viu, minha joia? Muito obrigado, meu querido. É uma satisfação falar com você, viu, meu querido? Fico com Jesus, minha joia. E até de tarde no brega, meu querido.
1: Valeu, obrigado, Pedão dos Picolé. Participando, interagindo. Obrigado, Pedão. Um abraço para você. Um domingo aí com paz e bênção para você. E também para toda a família, viu? Valeu, Pedão. Pedão quer ouvir aqui o som do Carlos Gonzaga, das antigas. Vamos tocar pra ele agora, né? Diana. Olha, minha amiga Maria de Fátima. Bom dia, Maria. Tá me ouvindo na cidade de Venha Ver. Maria gosta de mandar só a mensagem de texto, né, Maria? Tá valendo. Obrigado, Maria de Fátima. A turma de Venha Ver. A galera já acordando, ligando o rádio, participando. Maria de Fátima, ela não perde um só programa, né? Fanzaça aqui, né? Obrigado, Maria. Disse Agostinho, ela mandou mensagem. Toca pra mim aí, Roberto Carlos, todas as manhãs. Ela dedicando aqui pra toda a família dela, toda a equipe da Difusora M. Obrigado, Maria. Um abraço aí, a turma aí, ouvindo o nosso programa. A gente vai começar tocando essa, das antigas, ao som do Carlos Gonzaga, Diana. Depois, Maria de Fátima, de Venha Ver, vai ouvir aí o som do Roberto Carlos, todas as manhãs. Bom dia, bom dia. Você também vá participando, pedindo a sua música e vamos fazendo a festa.

0: Valeu, muito bem. Daí, música boa, das antigas, ao som do Roberto Carlos, todas as manhãs. Essa daqui foi para minha amiga Maria de Fátima, lá na cidade de Venha Ver. Obrigado, Maria. Bom domingo para você. Domingo com paz e bênção aí para toda família. Um abraço para todo mundo de Venha Ver. Galera aí também do Bartolomeu, Vila Caldeirão, Sítio Caldeirão, Caldeirão dos Chaves, meu amigo Deusimar, rapaz. Bom dia, Deusimar. Tá promovendo aí a maior cantoria do ano. Obrigado, Deusimar, aí, pela audiência. Abraço aqui a galera de Coronel João Pessoa. Alô, Dona Zulene, a mãe do meu padre Deusimar. Tá ouvindo o programa? Bom dia, Dona Zulene. Maria de Lino, Suzana, amiga Cleide lá do Carrasco, o Baldina também, muita gente boa aí ouvindo o nosso programa nessa manhã de domingão. 6:17, toquei também lá no comecinho o som da, deixa eu ver, foi com Carlos Gonzaga, né? Diana, foi pra meu amigo Pedão dos Picolé, participou, né? Pediu, nós tocamos. 6:17, nós vamos até às 8:00 tocando a boa música, música dos anos 60, 70, 80 e 90, para você recordar, viver e matar a saudade. Olha, vem aí a grande cantoria nesse dia 19 de setembro, é um sábado às 20:00. Para Deusimar, família e amigo, lá no sítio Caldeirão dos Chaves, município de Coronel João Pessoa. Essa cantoria é realizada aí com o trio de cantadores. É um trio, viu? Guilherme Nobre, Jonas Bezerra e André Vitorino. Deusimar, família e amigo, tenho o prazer de convidar você e toda a família para essa grande cantoria que acontece no próximo dia 19 de setembro, às 20:00. Deusimar faz o convite aí para você do sítio Caldeirão dos Chaves, para você da Vila Caldeirão, do Bartolomeu, do Venha Ver, você de toda a região de Coronel João Pessoa e toda a região, você aqui de São Miguel e toda a região, a galera de Pereira e toda a região, todo mundo convidado para essa grande cantoria. Então tá chegando o dia, é dia 19 de setembro, às 20:00. Da noite, vai ser uma noite de muita cantoria, viu? Guilherme Nobre, Jonas Bezerra e André Vitorino. Valeu, Deusimar! Tá me ouvindo lá no sítio Caldeirão dos Chaves. Tá promovendo aí a maior cantoria do ano. Vai ser até o dia amanhecer, viu? E eu vou dar uma passadinha por lá, se Deus quiser. Obrigado, Deusimar, aí, pelo convite. Agradecer a galera boa aí ouvindo o nosso programa nessa manhã de domingão. Vamos lá, vamos trazendo aqui mais participação aqui ao vivo. Deixa eu ver quem tá comigo aqui no WhatsApp aqui. Deixa eu mandar um bom dia aqui para meu compadre Célio Vaz, um dos maiores sonoplastas do Rádio AM. Célio hoje está de folga, né? Tá tomando um café em casa e ouvindo o programa. Valeu, Célio Vaz, obrigado, bom domingo. Meu compadre Tony Oliveira, hoje também tá de folga. Tony, rapaz, Tony tá no berço ainda, né? Domingo, amanheceu frio aqui na Serra de São Miguel. Tony aí tá mais enrolado aí do que emboar uma hora dessa, viu? Hoje, Tony Oliveira acorda lá pras 9:10. Domingo, tá de folga. Um abraço aí, minha compadre Geraldina. Geraldina acorda cedo, né? Geraldina tá tomando já o café em casa e ouvindo o programa. Um abraço pra toda a família difusora. 6:20, vamos lá, vamos trazer aqui mais participação aqui ao vivo. Agora nós vamos trazer aqui a participação de Francisco de Abdias, tá me ouvindo lá na Grande Natal, no interior de Natal, rapaz. Mandou um vídeo aqui pra mim, tá lá na fazenda. Já desleitou a vacaria por aí, Francisco? Já começou a fazer os queijos, Francisco? Faça queijo aí, pode mandar uma carrada pra nós aí de Natal pra cá, que dá certo, viu? Valeu, rapaz. Francisco mandou um vídeo aqui, parece que lá tá, né, parece que tá chovendo lá no interior do Natal, rapaz. Mandou um vídeo aqui que nem tiver chovendo por lá, serra tudo escura. Vamos lá, Francisco de Abdia. Bom dia, Francisco.
1: Bom dia, grande Agostinho.
0: Bom dia, Francisco.
1: Bom dia pra você aí. Tom Oliveira, que tá de folga, Sérgio Vale.
0: Certo.
1: Tudo vocês aí, saúde e paz. bom dia aí pra Dona Francisca, sua mãe.
0: Valeu.
1: E irmão de família aí, sobrinho, minha mãe de família, todos aí, saúde e paz. É, Agostinho, passa aí a música de Roberto Carlos, mulher pequena, vou ficar na escuta. Aí vai pra Rosalei de Cita Sul.
0: Certo.
1: É, Dona Socorro, Lagoa Nova, Lúcia São Severino. João Deus, Dona Leopoldina, lá do Cita Grécia, seu Chico Barbosa, em Jaguaribe. E os dois filhos dele e a filha dele. Em Natal, porque eu não estou em Natal, estou no interior aqui. Em Natal de Cober. Um bom dia para todos, saúde e paz, um bom domingão aí. Muita saúde, muita paz, grande para todos. Todos ouvindo.
0: Valeu, Francisco de Abidia tá lá no interior de Natal, né, rapaz? No bairro Colmeia, né, rapaz? Valeu, tá lá, né? Gravou um vídeo aqui, tá, parece que tá chovendo fininho por lá, no interior de Natal. Valeu, Francisco, bom domingo aí, quer ouvir aí o som aí do Roberto Carlos, Mulher Pequena, vamos tocar agora. Mandar um bom dia aqui mais uma vez aqui pra minha irmã Vera, confirmando a audiência, lá no Jacó, meu sobrinho Rayan, Radismar, meu tio Raimundo, Mariana, tia Neta, família toda acordando aí, já ouvindo o nosso programa. Minha mãe Dona Francisca ouvindo o programa, bom dia mais uma vez. Meus irmãos Lazeá, Luciano, minha irmã Aparecida, meu irmão Francisco, minha cunhada Lamaria também, bom dia. Olha, minha cunhada Iracelma tá aqui participando. Bom dia, Iracelma, quer ouvir o som do Roberto Carlos, mulher de 40. Ela mandando para o esposo dela, João, que é o meu irmão, para os filhos Júnior e Francisco, a filha Michelle e toda a família. Valeu, meu irmão Francisco ouvindo o programa, bom dia também, né? Valeu, vamos tocar aqui pra Iracelma aí, mulher de 40 na sequência. Porque agora nós vamos tocar essa daqui pra Francisco de Abdias, pediu, nós vamos tocar Mulher Pequena. A gente volta já, 6h23, bom dia, Difusor está apresentando o programa Relicário da Saudade. Só as músicas dos anos 60 para você até às 8 horas.

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Eita, que essa aqui é boa demais, né? Mais um aí das antigas, ao som do Roberto Carlos, Mulher de 40. Essa aqui foi pra Iracelma, lá no São Gonçalo, pediu. Nós tocamos a hora certinha, 6 horas e 33 minutos, 6h33, deixa eu ver aqui, toquei também lá no comecinho aí. Mais uma do Roberto Carlos, né? Sabe qual foi? Pronto, foi Mulher Pequena, para Francisco de Abdia, lá na Grande Natal. Aliás, tá no interior do Natal hoje, né? Mandou um vídeo aqui para mim, disse que choveu lá pela madrugada. Para Francisco de Abdia, lá na Grande Natal. Aliás, tá no interior do Natal hoje, né? Mandou um vídeo aqui para

0: Os familiares da saudosa Josefa Danta de Carvalho, lá do sítio Pau Branco. Os familiares vêm convidando parentes e amigos para a missa de 30 dias, que acontece hoje, dia 23 de agosto de 2026. A missa acontece hoje na matriz de São Miguel Arcanjo, logo mais às 8 horas. Missa de 30 dias da partida da saudosa aí, Josefa Danta de Carvalho, lá do sítio Pau Branco. Mais conhecida aí por Dona Zefinha, né? Familiares convida parentes e amigos para a missa de 30 dias, que será celebrada hoje na matriz de São Miguel Arcanjo, daqui a pouquinho, às 8 horas da manhã. Todo mundo convidado. São 6h35. Deixa eu mandar uma bom dia aqui para Chico Guarda, Chico Pintor, lá no núcleo, o Manel Vieira. Tá ouvindo a gente, né? O homem que trabalha aí com pintura de casa, portões, janelas, janelões, né? Ele tá avisando aí que a partir do dia 1º de setembro tá de volta aí, ativo aí nas pinturas, né? Valeu, Patinho, que tá se recuperando aí de uma pequena cirurgia, mas a partir do dia 1º tá de volta aí as pinturas, né? Um abraço, Chico Guarda aí, toda a família ouvindo a gente aí no núcleo, manda ver. Deixa eu mandar um bom dia aqui pra minha amiga Maria de Lourdes, da Estiva dos Grisóstomos, né? Ouvindo a gente, bom dia. Lembramos que a Estiva dos Grisóstomos tá em festa, né? Festa aí de Jesus Misericordioso. A comunidade da Estiva está em festa, todo mundo convidado aí para vir rezar e celebrar a festa do padroeiro lá da comunidade, né? Jesus Misericordioso, Jesus nos abençoe, nos guarde, nos livre aí de todo mal, todo perigo, né? Jesus sempre nos abençoando. Minha amiga, também tem minha amiga Dona Lourdes da Baixada, né? Bom dia, Dona Lourdes, toda a família, seu Fran, os meninos lá ouvindo a gente, bom dia. Galera toda aí acordando, ligando o rádio. Minha amiga Lúcia do São Severino, Lúcia Lins, bom dia, Lúcia, né? Abraço aqui Dona Socorro da Lagoa Nova. Tem também a Alzeni, né, lá do São Severino. Bom dia aí pra turma ligando o rádio, acordando, ouvindo o nosso programa nessa manhã de domingão. 6h36, vamos lá, vamos trazer aqui mais participação aqui ao vivo. Agora nós vamos até o sítio São... Sítio Lagoa dos Marinheiros, rapaz. Seu Manuel Bandeira, tá me ouvindo lá na Lagoa dos Marinheiros. Bom dia, seu Manuel Bandeira.
1: Bom dia, meu amigo Agostinho Filho.
0: Bom dia, seu Manuel.
1: Feliz domingo.
0: Amém, pra nós.
1: Me passa a música Fio de Cabelo com Cisãozinho Chororó. Ofereço a Lúcia Lins, a Osileide, a Laída, a Aba, a Chipe, a Ana, Zezinho dos Porões, Elis Marçalino das Crioulas, Fica de Badu, da Chapada, e a todos os ouvintes do programa. Um feliz domingo para todos nós.
0: Valeu, seu Manel Bandeira, lá da Lagoa dos Marinheiros. Bom dia, seu Manel, a família, um domingo com paz e bênção, viu? A galera da Lagoa, da Serrinha, a galera do Melo, a galera também aí ouvindo a gente aí. Em Crioulas, todo mundo ouvindo aí a Difusora nessa manhã de domingão. Bom dia aí pra turma toda, né? Deixa eu trazer mais participação aqui. Agora nós vamos até a cidade de Coronel João Pessoa. Vamos trazer a participação aqui de Maria de Lino. Bom dia, Maria.
2: Bom dia, Agostinho, meu filho, com o Reinaldo Norte. Uhum. O meu grito.
0: Certo.
2: Para oferecer todos os meus amigos, familiares. Almir, Asma Pereira.
0: Certo.
2: Aline, meu esposo. O Valdino Cid Carrasco, Suzana Carvalho, Maria Bola de Ouro, enfim, todos os amigos, para você da rádio.
0: Valeu.
2: Feliz domingo, bom trabalho, fique com Deus.
0: Obrigado, Maria, bom domingo para vocês aí de Coronel João Pessoa, todo mundo ouvindo a gente em Coronel, venha ver. Obrigado, galera boa aí, sintonizando aqui a Difusora AM de São Miguel. Estamos ao vivo aí também pelo nosso aplicativo e Rádios Net. Luiz Cláudio, lá em Brasília, ouvindo a gente. Obrigado, Luiz. Bom domingo aí. Galera de Brasília, capital do Distrito Federal, nosso bom dia. 6h38. A gente vai tocar essa aqui para seu Manuel Bandeira, né? Lá da Lagoa dos Marinheiros. Seu Manuel pediu Chitãozinho Chororó das Antigas.

Música de 1982. Essa daqui chega a estar empoeirada, viu, seu Manel? Essa daqui é lá do fundo do baú. Vamos tocar, viu? É, depois nós toca aí pra Maria de Lino, música das antigas também. O som do Agnaldo Timóteo, Meu Grito. A Difusora está apresentando o programa Relicário da Saudade, tocando só música das antigas, viu? Você vai pedindo aí só música das antigas e nós vamos tocando aqui até às 8 horas. A gente começa com essa das antigas, Chitãozinho e Xororó.

0: Valeu, muito bem. Tá aí, o som legal, canção das antigas, o som do Aguinaldo Timóteo, cantou aí, Meu Grito. Essa aqui foi pra Maria de Lino, lá em Coronel João Pessoa. Obrigado, Maria, bom domingo aí pra toda a família. A gente vai agradecendo a audiência e a sintonia. A minha comadre Suzana, confirmando aqui a audiência. Bom dia, Suzana, toda a família. Bom domingo, viu? 6h46, a hora certa aqui da Difusora AM de São Miguel. Nós estamos ao vivo aí pela rádio, pela frequência do transmissor, né? 1370, e pelo nosso aplicativo Rádios Net. Bom dia para você que está ouvindo aí a Difusora em toda a região, em todo o Brasil. Vamos lá! Toquei também lá no comecinho o som da dupla Chitãozinho e Chororó, Fio de Cabelo, música de 1982, rapaz. Aqui eu não era nem nascido, viu? Aqui é das antigas também. Foi pra meu compadre Seu Manuel Bandeira, lá da Lagoa dos Marinheiros. Seu Manuel mandando aí pra toda a família, os amigos, a turma na sintonia. 6h46, vamos lá, vamos direto aqui para o WhatsApp. Tem muitas participações aqui. A gente tem que acelerar porque senão não vai dar tempo aqui, né? Vou mandar um bom dia aqui para a galera aí da paróquia Arcanjo Web Rádio. Meu compadre Eduardo aí da paróquia, da rádio Arcanjo Web Rádio, por gentileza aí, né? Entrar em contato aqui comigo aqui. Tô precisando falar com você, viu, Eduardo? Saber como é que tá aí, né? O som aí da Arcanjo Web Rádio, né? Domingo passado a gente pede desculpa aos ouvintes, não foi possível aí fazer a transmissão da Santa Missa. Houve um pequeno problema lá no sistema de som lá da Arcanjo, por isso não foi transmitido aí a Santa Missa do domingo passado, né? Tô aguardando aqui a confirmação do meu padre Eduardo, lá da Rádio Arcanjo, lá da paróquia. Saber como é que tá o andamento aí, como é que já está aí o som por aí, tá bom? Qualquer informação, Eduardo, passar para mim aqui para a gente informar sobre a transmissão do som aí, né? Da transmissão da missa. Estamos aguardando aqui o retorno aí. São 6h47, vamos lá, vamos trazer aqui mais participação aqui ao vivo. Agora vamos trazer aqui a participação de Seu Estevo Ribeiro, lá do sítio Merejo, lá em Doutor Severiano. Seu Estevo, bom dia.
1: Bom dia do programa, bom dia do Tuma Tomeno, Maria de Menos,
2: Suzano, Agostinho.
0: Bom dia, Seu Estevo.
2: Aqui é seu amigo Estevo do Merejo. Estou assistindo o programa, fazendo umas limpezas aqui, porque os ventos tão fortes, derrubando folha por todo lado. Agostinho, eu queria que você tocasse de Aguinaldo Timóteo, queria que você tocasse de Roberto Carlos. Quando, viu? Ofereço para o pessoal do Merejo, o pessoal do Pé da Serra dos Correios, o Guardado, pessoal do Oi da Água Danta, dos Purão, afinal de contas, em todo lugar.
0: Certo.
2: Que a Difusora de São Miguel, ela cobre toda essa região aqui. Todo mundo está assistindo nesse momento, né?
0: Verdade. Um abraço.
2: Valeu. Valeu, Agostinho. E um bom dia para você. Um abençoado dia. Valeu, tchau.
0: Valeu, obrigado, seu Estevo Ribeiro, rapaz. Já tá fazendo a limpeza lá dos terreiros, né? Fazendo a limpeza aí, trabalhando, né? Seu Estevo, suando já um pouquinho aí, ouvindo o programa. Um abraço, seu Estevo Ribeiro aí do sítio Merejo, lá em Doutor Severiano. Vai ouvir o som do rei Roberto Carlos. Quando? Olha, deixa eu mandar um bom dia aqui também para meu padre Luiz, lá da Boa Vista, Ererê. Valeu, Luiz. Mandou aqui a mensagem confirmando a audiência. Obrigado, Luiz, toda a família. Luiz está lá tomando café ao lado da família e ouvindo o programa. Um abraço, Luiz. Lá da Boa Vista, Ererê, no Ceará. Galera boa do Ererê, do Merejo. Galera aí sempre ouvindo a gente. Valeu, Luiz. Luiz, a próxima rodada aqui de música vai para você, viu, Luiz? E toda a família aí. A turma do Ererê ouvindo a gente nessa manhã de domingão. Agora vamos aqui para o bairro Sabino Leite. Vamos lá, aqui em São Miguel. Dona Aldenora. Bom dia, Dona Aldenora. Tomando café e ouvindo o programa.
3: Bom dia, Augustinho. Bom dia. Aqui é a Aldenora do Sabino Leite. Eu gostaria que você passasse aquela música com Roberto Carlos, Nossa Senhora, ofereço para todos da família e para você, que é um ótimo locutor. Estou aqui tomando meu cafezinho, escutando seu maravilhoso programa, e bom dia.
0: Valeu, bom dia, dona Aldenoria, do bairro Sabino Leite. Tomando o café da manhã, ouvindo o programa, um abraço para a senhora, para ouvir também. Roberto Carlos, Nossa Senhora. 6h50, vamos começar aqui tocando para seu Estevão Ribeiro. Pediu essa daqui, Quando?

0: Valeu! Muito bem! É o som do rei Roberto Carlos cantando aí Nossa Senhora. Essa música é boa, né? Quem pediu foi Dona Aldenora, lá no bairro Sabe do Leite. Dona Aldenora tá lá, né? Dona Aldenora tomando café, ao lado da família, ouvindo o nosso programa. Bom dia aí pra toda a turma aí do bairro Sabe do Leite. Obrigado aí pela audiência e pela sintonia. Seu Estevão Ribeiro, do sítio Merejo, pediu também Roberto Carlos, toquei quando? Um abraço aí pra turma do Merejo. Seu Estevão, bom dia para o senhor, para toda a família. A gente vai agradecendo aqui a audiência e a participação. A hora certinha aqui da Difusora AM, já são pontualmente 7 horas em ponto. Nós vamos agora até as 8 horas, né? Depois das 8 horas, teremos aí a transmissão da Santa Missa direto da Matriz. Vamos lá, vamos aqui para o WhatsApp. Vamos trazer aqui a participação de Dona Socorro, do sítio Lagoa Nova. Bom dia, Dona Socorro.
1: Bom dia, Agostinho.
0: Bom dia.
1: Eu quero ver hoje minha jornada. Oferecer aqui a Lourdes, minha irmã, a Chiquita também. Ofereço Lucianeza, Luciane do São Severino. Ofereço a seu Chico Barbosa, família Thiago Ari. Ofereço a minha irmã Maria José lá de Thiago Ari, minha cunhada Cis.
0: Que mais?
1: A minha sobrinha Lúcia e família Thiago Ari. Ofereço a vocês, sua minha irmã, a do Sérgio Bertenta, a filha dela, Carmelita, de família. E ofereço a São João de Deus, Dona Leopoldina no Agreste, e a Rafaela, da Dertofa, Chico de Abidê em São Paulo, seu Chico Baiano Melo. Ofereço a Eu de casa, a Marina Vilani. Ofereço aqui a Marina Braz, a Zanini de Chico Gomes.
0: Certo.
1: E a todos que estiverem na escuta, tenham um dia abençoado por Deus. Ofereço a minha sobrinha lá, Santana, lá no aí na Trindade.
0: Valeu, Dona Socorro aí da Lagoa Nova. Bom dia pra senhora, toda a família, né? Vai ouvir Minha Jangada, ao som do Evaldo Freire. Um abraço pra todo mundo do sítio Lagoa Nova, viu? Deixa eu ver aqui, deixa eu pegar mais participação aqui. Agora vamos até o sítio São Severino. Lúcia Lins, bom dia, Lúcia.
2: Bom dia, meu amigo.
0: Bom dia,
2: feliz Lúcia. Domingo, abençoado.
0: Amém.
2: Passa pra mim.
0: Pra nós.
2: Adriano Santa Cruz. Onde está você?
0: Pronto, então toca agora.
2: Ofereço a todos do São Severino. Ao Zenir.
0: Certo.
2: Veronique, seu Manel Bandeira. Dona Socorro e Lourdes.
0: Certo.
2: Aos Lady Ulene. Dona Francisca Dias, seu Zé Gomes.
0: Pronto.
2: A Laíde Naaba. Seu João Deus, Dona Leopoldina.
0: Pronto.
2: Francisco de Abdia.
0: Certo.
2: Você, Tony.
0: Obrigado.
2: Celinho, seu Francisco Barbosa.
0: Certo.
2: Seu Francisco Baiano. E todos os ouvintes do seu maravilhoso programa. Até mais tarde, meu brega.
0: Valeu, obrigado, Lúcia Lins, do sítio São Severino, município de Pereira, Ceará, né? Bom dia, Lúcia. Abraço aqui, Dona Francisca, seu José Gomes, no sítio Chapada, município de Pereira também, Ceará. Um abraço pra galera boa ouvindo a gente. Vamos lá, minha amiga, deixa eu ver, Dona Alzeni, também do São Severino, né? Bom dia, Alzeni.
3: Agostinho, bom dia.
0: Bom dia.
3: Agostinho, hoje eu queria ouvir com Bruno e Marrone, se não tivesse ido, para oferecer para meus filhos, para Lucinha Lins, para Aldilei, Camargo Lê, no Cite Açul, para minha irmã Antônia, aí na Rua José Ferreira, para seu Chico de Abidi, Natal, seu Chico Barbosa de Jaguaribe, seu João de Deus e Dona Leopoldina, no Agreste.
0: Certo.
3: Pra Dona Socorro na Lagoa Nova. Pra você e pra toda a difusora. Tenha um bom domingo. Fica com Deus.
0: Valeu. Obrigado, Dona Alzeni do São Severino. Abraço pra senhora e toda a família aí ouvindo a gente, viu? Bom domingo. 7:04, é a hora certa aqui da difusora. Nós estamos ao vivo aí pela frequência do transmissor, né? 1370 para você ouvir no seu rádio. Estamos pelo aplicativo e Rádios Net para ouvir no seu celular, smartphone, computador, tablet. Estamos chegando em toda a região, todo o Brasil também pelo Rádios Net. Vamos lá. Dona Socorro pediu Minha Jangada. Vou tocar com Evaldo Freire. É, Lúcia Lins pediu das antigas também. É o som do Adriano Santa Cruz, né? Vai ouvir aqui Onde Está Você. Música de 1987, rapaz. Essa aqui é das antigas também, viu? Lá do fundo do baú. E vamos tocar uma das antigas aqui, né? Do Bruno Marrone. Se não tivesse ido aí pra Dona Alzeni do São Severino, aí volta já com mais participação. É a Difusora, o programa Relicário da Saudade, tocando as boas músicas das antigas pra você recordar, viver e relembrar. Deixa eu só mandar um bom dia aqui para meu padre Osélio, rapaz. Osélio do Banco do Brasil. Tá ouvindo a gente lá na 13. Meu padre Lenilson, também do Banco do Brasil. A turma aí ouvindo o nosso programa. Bom dia, galera acordando aí, ouvindo a gente. Bom dia, bom dia.

0: Eita, essa aqui é boa, viu? Romântica essa canção, né, rapaz? E das antigas, da dupla Bruno e Marrone, foi pra Dona Alzeni, lá do sítio São Severino. Obrigado, Dona Alzeni, pediu, tocamos pra ela aqui, né? Um abraço à turma do São Severino. Pra o São Severino, toquei aqui também o som do Adriano Santa Cruz, né? Aonde você está? Valeu, Lúcia! Bom dia pra você também. A família toda ouvindo a gente, um domingo com paz e benção. Valeu demais, né? Deixa eu ver aqui, toquei aqui também pra Dona Socorro da Lagoa Nova, pediu Evaldo Freire, Minha Jangada, toquei também. Um abraço, Dona Socorro, aí toda a família ouvindo a gente. Bom dia aí, a turma aí ligando o rádio, ouvindo pelo aplicativo, nessa manhã de domingão. São 7 horas e 16 minutos. Vamos trazer aqui mais participação aqui ao vivo. Deixa eu ver quem está comigo aqui no WhatsApp. Vamos trazer aqui a participação aqui de seu João de Deus, lá do Agreste de Cima. Bom dia, seu João de Deus.
1: Olá, bom dia, meu amigo Agostinho Filho. Estou passando senhor por aqui hoje, meu amigo, para pedir princesa, viu? Com a Amado Batista.
0: Certo.
1: Oferecer a minha esposa Leopoldina, a Rafaela, a Jussier. A você, meu amigo, um outro comunicador.
0: Valeu, obrigado.
1: Muita senhor saúde, felicidade para sua mamãezinha, Dona Francisca,
0: amém,
1: né?
0: Obrigado.
1: Oferecer ao meu amigo Chico de Abdias, na Grande Natal, já ouvi ele falando em nós.
0: Certo.
1: Oferecer a Celinho Vargas e a Tona Oliveira.
0: Uhum.
1: Oferecer a seu Miguel Bandeira. A seu Manel Bandeira, da Lagoa dos Marinheiros, a dona Lindalva Lima, da Lagoa dos Marinheiros, a dona Cida, da Lagoa dos Marinheiros, oferecer a Alzileide, do Sítio Açude, a Alzilene, do Sol Severino, a Lúcia Lins, do Sol Severino, oferecer a dona Socorro, da Lagoa Nova, a Pedão dos Picolé, a seu Chico Baiano, do Melo, a Chico Peba do Melo, a Chico a Zé, a Chico Barbosa da cidade de Jaguaribe, para o meu amigo, para ele e os dois filhos dele, oferecer a Zezinho Zé Pedro dos Purões, oferecer a
0: que mais?
1: A Comadre Solomé, a Zé Caboclo, a Damiana de Chico Mané Joaquim, lá dos Purões, a Geraldina, oferecer a Lulu da Lagodete e a Lúcia, oferecer a Pedão dos Picolé, a seu Zé Benum de Águas Lindas do Goiás, oferecer a Francisco Torres, do Baixinho Silvestre, para ele, para Severina, a garotinha dele, da Alessio e Maria José. Oferecer a todos, meu amigo. Oferecer a
2: Geraldina.
1: A Geraldina, né? Oferecer a todos. A Lúcia Cruz da Cachoeira, a Zé de Astor Barro. E oferecer a todos que
0: pronto
1: são cadeira cativa do seu programa.
0: Valeu.
1: Se eu errei hoje, esqueci de alguém, mas de tarde eu falo. Um bom dia.
0: Pronto aí, seu João de Deus, lá do sítio Agreste de Cima. Obrigado, seu João, Dona Leopoldina, toda a família lá, ouvindo o nosso programa nessa manhã de domingão. A gente agradece demais, viu? Seu João, que ouviu o som do Amado Batista. Deixa eu trazer mais participação aqui ao vivo. Deixa eu ver quem está comigo aqui no WhatsApp. Vamos atualizando aqui. Pronto, vamos lá. Seu João de Deus participou. Agora vamos trazer aqui a participação aqui. Seu João quer ouvir Amado Batista, né? Pronto. Princesa. Dona Lourdes da Baixada. Bom dia, Dona Lourdes.
3: Bom dia, meu grande amigo.
0: Bom dia.
3: Tá tudo bem com você? Aqui
0: tudo
3: nós estamos tudo em paz, graças a Deus.
0: Graças a Deus.
3: Olha, hoje eu quero ouvir Vida de Solteiro com Amado Batista, viu?
0: Certo.
3: Não é muito velha, mas já está esquecida. Ofereço para você, para o Ceilão, que é um grande profissional, né?
0: Sim.
3: E a todos os ouvintes da emissora, viu? Que tá
0: Olha aí.
3: todo mundo na escuta, né? E
0: Verdade.
3: os meus familiares do Chavocão, e para minhas duas noras, meus dois gatinhos que ainda estão aqui, né?
0: Pronto.
3: Mas está tudo em paz, que eu sei, tenho com certeza, acredito em Deus que está tudo em paz. E o mais está tudo em paz, fique com Deus, um forte abraço, tudo de bom, viu? Saúde e paz.
0: Valeu. Dona Lu da Baixada, bom dia pra senhora, toda a família, vai ouvir também o som do Amado Batista. Meu amigo Almir da 13, bom dia, Almir. Da rua... Lembrando que Almir é da rua 13, né? Isso. Bom dia, Almir.
2: Bom dia, meu amigo Agostinho
0: Bom
2: Filho.
0: dia, Almir.
2: Bom dia, meu amigo Sérgio Vaz. Quem fala aqui é o Almir, da rua 13 de Maio. Eu gostaria de ouvir a música com a banda de Fíveres,
0: Certo.
2: Vivo a Sonhar com Você, versão gravada no ano de 1973.
0: Certo.
2: Quero mandar um bom dia a meus familiares na cidade de Coronel João Pessoa,
0: Certo.
2: Maria, meus sobrinhos, meus irmãos e meu cunhado Lino. E aqui em São Miguel, meu amigo Pedão dos Picolés, Fabiano,
0: Certo.
2: Eusélio, meu amigo
0: Pronto.
2: Chico Amorim e os demais amigos e amigas. Um bom domingo a todos.
0: Certo.
2: Também quero mandar um bom dia a meu amigo Luiz Cláudio, em Brasília, no Distrito Federal. Bom dia, meu amigo. Zé Rubo mandou muita lembrança para você.
0: Valeu, tá aí Luiz Cláudio. Deixa eu ver, não. Tá aí Almir da 13, né? Mandando um abraço aí pra seu amigo Luiz Cláudio de Brasília. Tá aqui participando, Luiz Cláudio também, tá ouvindo, né? Valeu, Almir! Vamos ouvir o som aí, né? A canção da banda Os Fivers, já já. Dona Leopoldina, do Agreste de Cima. Tivemos a participação do seu João de Deus, né? Agora é a esposa, Dona Leopoldina. Bom dia.
4: Olá, bom dia, meu amigo Agostinho. Aqui
0: Bom
4: sou
0: dia.
4: eu, Leopoldina, e estou passando por aqui para pedir que você me passe com Amado Batista a música. Já tentei fugir, já tentei mentir. É para oferecer o meu esposo, João Deus, minha filha Rafaela, Guilherme, a comadre Salomeia, seu José Caboclo, a dona Expedita da Cachoeirinha, a Zazinho de Zé Pedro, a Ledinha, a Raimundo de Gonzaga, a Zeca Boco, a comadre Salomeia, a você que é um ótimo comunicador, a sua mãe, Dona
0: Valeu.
4: Francisca,
0: Obrigado.
4: a Celinho Vaz, a Antônio Oliveira, o Pedrão
0: Certo.
4: dos Picolé, seu Zezinho de Zé Pedro, a Chico Baiano, seu Chico Baiano, seu Chico Xavier do Melo, a Dona Lúcia Cruz da Cachoeira, a minha cunhada Zessa, a Lúcia Lins, do São Severino, a Dona Socorro da Lagoa Nova, e a Pedrão dos Picolé, a seu José Benoni, a Chico de Atalibe, a Chico de Abidia, na Grande Natal, né? E a
0: Certo.
4: você que é um outro comunicador, a Geraldina, a todos que fazem difusora. Tenha um bom dia e fique com Deus. Passa aí, amigão, que eu estou aqui ao pé do rádio, viu? Escutando, fazer aquele cafezão gostoso para a gente tomar.
0: Pronto, tá aí Dona Leopoldina do Agreste de Cima. Bom dia pra senhora aí, toda a família, seu irmão, a galera toda ouvindo o nosso programa. Dona Leopoldina, que é ouvido bem o som do Amado. Vamos tocar agora. Agora vamos até Brasília, capital do Distrito Federal. Luiz Cláudio na sintonia. Bom dia, Luiz.
5: Bom dia, Agostinho Filho. Bom dia, ouvinte da Difusora São Miguel.
0: Bom
5: Estou
0: dia, Luiz.
5: escutando, sim, Agostinho. Obrigado pelo alô aqui. Sempre o cara está
0: Valeu.
5: escutando.
0: Valeu, Luiz.
5: O cara recebe um alô, a gente tem que estar
0: É verdade.
5: ligado. Estou aqui escutando aqui a Difusora. Dá um alôzão aí a todos que estão ouvindo aí a Difusora. Nosso amigo Pedinho Guarda, tá ligado. Até quando eu ouvi a
0: Valeu.
5: voz dele, ontem eu falei com ele.
0: Olha aí.
5: Aí na escuta também, todos os amigos em São Miguel que tá escutando a Difusora. Tenham um bom dia, Agostinho.
0: Valeu, tá aí a participação de Luiz Cláudio, falando diretamente de Brasília, capital do Distrito Federal. Obrigado, Luiz. Bom domingo para você e para toda a família. 7h24, daqui a pouquinho teremos a transmissão da Santa Missa direto da Matriz. Olha, deixa eu ver aqui quem pediu o Amado Batista aqui, rapaz. Vamos lá, vamos. Seu João de Deus, do Agreste de Cima, pediu o Amado Batista. Princesa, deixa eu ver quem pediu o Amado Batista aqui. Pronto, tá aqui. Dona Leopoldina pediu também Amado Batista. Vamos tocar pra Dona Leopoldina. A minha comadre Dona Lourdes da Baixada também pediu, né? Amado Batista, vamos tocar pra ela, Princesa. E vamos tocar aqui pra meu compadre Almi, lá da Rua 13, pediu aqui o som do Os Fivers, né? Vivo a Sonhar com Você, das antigas aqui, pra meu compadre Almi e toda a galera, né? Toda a família. E vou mandar também pra Luiz Cláudio o som do Os Fivers também pra Luiz Cláudio. A gente volta já. 7h25, eu volto já já pra gente atender mais participação.

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1: Valeu, muito bem. Tá aí, canção boa aí, né? Das antigas aí, da banda The Fives. Eu vivo a sonhar com você. Para meu compadre Almi, lá da rua 13 de maio. Obrigado, Almi. Dedicando aí para toda a galera, os amigos, familiares. Obrigado, bom domingo aí para todo mundo. Seu João de Deus, lá do Agreste de Cima, pediu Amado Batista, princesa, toquei aqui para ele. Um abraço, seu João de Deus. Bom domingo para o senhor e toda a família. Dona Lourdes da Baixada, bom dia, Dona Lourdes, toda a família. Pediu também Amado Batista, toquei também princesa, viu? Dona Leopoldina, também lá do sítio Agreste de Cima, né? Esposa, seu João de Deus, pediu também Amado Batista, toquei aqui também para Dona Leopoldina e toda a família, viu? Um abraço aí para a turma do Agreste de Cima, Agreste de Baixo, São Pedro, Mucunã. Todo mundo aí ouvindo o nosso programa. Dona Maria Rita da Cachoeirinha, bom dia. Bom dia aí, a turma ouvindo o nosso programa nessa manhã de domingão. Obrigado aí, a turma toda ligada no nosso programa. Olha, vem aí a grande cantoria nesse dia 19 de setembro. Lá no sítio Caldeirão do Chaves, para o poeta Deusimar, família e amigo. Tá chegando o dia. É dia 19 de setembro, com o trio de cantadores Guilherme Nobre, Jonas Bezerra e André Vitorino. Vai ser a maior cantoria do ano, é lá para meu compadre Deusimar. Guilherme Nobre, Jonas Bezerra e André Vitorino. Vai ser a maior cantoria do ano.

0: daqui a pouquinho, às 8 horas da manhã, na Igreja Matriz de São Miguel Arcanjo. Somilhares, faz o convite a todos os somilhares e amigos para a missa aí da saudosa Josefa Danta de Carvalho, do Cipó Branco. Missa 30 dias que acontece daqui a pouquinho, às 8 horas, na Matriz de São Miguel Arcanjo. 7h35, vamos trazer aqui mais participação aqui, né? Nessa manhã de domingão. Vamos agradecer a Deus aí pela vida, pela saúde, né? Daqui a pouquinho teremos a Santa Missa. Vamos pedir a Deus para que esse domingão, nosso Senhor Jesus Cristo, abençoe a cada um de nós, nos trazendo paz, alegria e saúde. Vamos rezar, vamos orar por aquelas pessoas que estão doentes, habilitado, por aquelas pessoas que estão nos hospitais, aquelas pessoas que estão em casa, doente. Vamos pedir a Deus as bênçãos de São Miguel Arcanjo, de Frei Damião, que Deus traga paz, a saúde, a alegria e a recuperação daquelas pessoas que estão doentes. Que Deus coloque a sua mão nesse domingão, abençoando a cada um. Que Deus abençoe você e sua família, que possamos ter um domingo abençoado pela a proteção e as bênçãos do nosso Senhor Jesus Cristo. Em nome do Senhor, amém. 7h36, vamos direto aqui para o WhatsApp. Deixa eu ver aqui, lembramos que nós tocamos também para Luiz Cláudio, também lá no comecinho, né? Tá ouvindo a gente? Toquei o grupo The Fives também, para Luiz Cláudio, né? Abraço, Luiz, confirmando a audiência. Deixa eu ver aqui, minha amiga Maria de Lourdes, da Estiva dos Grisóstomo. Bom dia, Maria.
1: Oi, bom dia, Agostinho Filho. Aqui é Maria de Lourdes, sítio Estiva dos Grisóstomo. Passa uma música para mim de João Mineiro e Marciano.
0: Pronto.
1: Pereço para meus colegas Madinha Helena, Selminha, Adriana, Elisângela, Aparecida, Terezinha.
0: Certo.
1: Iranisa, Pinhalhando. Para Neide, para Cleide. Marciana, Poliana. Para você, para sua mãe, para Tônia Oliveira, para Célio Vaz, para toda a minha família e para todos que estão na escuta, tá bom? Tenha um bom dia e um ótimo domingo abençoado por Deus.
0: Obrigado, Maria de Lourdes da Estiva dos Grisóstomo. Bom dia para você, Maria, toda a família. Vai ouvir o som aí, né, das antigas. Vamos tocar aqui na voz do João Mineiro e Marciano. Deixa eu trazer mais participação aqui ao vivo. Áurea, deixa eu ver. Não, primeiro vamos trazer aqui o som, a participação de Áurea mesmo, né? Áurea do Sabino Leite. Bom dia, Áurea.
2: Bom dia, Agostinho. Já bom estou dia, Áurea. Assistindo o seu programa. Passa a música Rony Fon, Na Praça. Nunca mais assisti essa música.
0: Certo.
2: Para oferecer a todos os ouvintes, a você, a Lu Oliveira, minha amiga Sônia, minha mãe Maria. A Aurelia está lá na fazenda, mas a família, a irmã dela aniversariante, ou essa semana.
0: Certo.
2: E o da... E o da manhã você vai ter que adivinhar.
0: Certo.
2: Aniversariante do papagaio amanhã.
0: Papagaio, pronto.
2: Agora você vai ter que adivinhar, né? Dizer, eu não posso dizer, que é a surpresa. Um bom dia abençoado. Vou ajeitar minhas coisinhas, tomar um banho.
0: Certo.
2: E a missa.
0: Pronto, valeu, Áurea. Lá do...
2: É uma das ouvintes que te quer muito bem, viu? Só que eu não posso dizer.
0: Pronto, já sei quem é aniversariante da manhã, Áurea. É você mesmo, Áurea, mulher que cria o papagaio, viu? Valeu, Áurea. Meus parabéns antecipados pra você. Muita paz, saúde, benção, tudo de bom. Amanhã nós vamos registrar seu aniversário lá no Forrozão da Liberdade, viu, Áurea? Um abraço, Áurea. Deus abençoe o domingo com paz e bênção. E reza aí por todos nós, com paz e saúde. Tudo de bom, Áurea. Vai ouvir o som do Rony Von, a praça. Agora vamos trazer a participação de Rosineide, lá da rua Maria Madalena. Bom dia, Rosineide.
3: Bom dia, amigo.
0: Bom dia.
3: Toquei a música do rei Roberto Carlos. Eu voltei para oferecer para minha esposa, para meus filhos, para todas minhas irmãs, meus irmãos. Para você, um bom dia.
0: Valeu, obrigado, Rosineide, da rua Maria Madalena. Vai ouvir o som do Roberto Carlos. O Portão é o nome da música, viu, Rosineide? O nome da música é O Portão aí, das antigas. Obrigado, Rosineide, bom domingo pra você e pra toda a família. A gente começa pra Maria de Lourdes, da Estiva dos Grisóstomo. Ela pediu som aí do João Mineiro e Marciano, Seu Amor Ainda É Tudo.

Depois, Rony Von pra Áurea do Sabino Leite, que vai aniversariar amanhã, mulher do papagaio. Depois nós toca. Depois nós toca o portão com o rei Roberto Carlos pra Áurea, dando uma volta já já com as últimas participações.

0: Tá aí o som do rei Roberto Carlos, o portão foi pra Rosineide da Rua Maria Madalena. Obrigado, Rosineide, o esposo dela que é o Valderi, os filhos, todo mundo aí ouvindo o nosso programa nessa manhã maravilhosa de domingão. Valeu, bom domingo pra todos. Toquei Rony Von, a praça. Quem pediu foi Áurea do Sabino Leite, Áurea Danta, né? Amanhã vai estar de idade nova. Meus parabéns aí, Áurea. Muita paz, saúde, vida longa. Que Deus continue sempre te abençoando, viu? Que Deus traga muita saúde, paz, vida longa. Todos nós da Difusora desejamos vida longa, viu, Áurea? Todos os aniversariantes de hoje, que Deus abençoe. Muita paz, saúde, vida longa. Deixa eu ver aqui, toquei também o som aí do João Mineiro e Marciano, Seu Amor Ainda É Tudo. Quem pediu foi minha amiga Maria de Lourdes, da Estiva dos Grisóstomo. Obrigado, viu, Maria de Lourdes, para você, para a família, um domingo aí com paz e bênção, viu? A gente agradece a sintonia. A gente vai trazer aqui as últimas participações ao vivo, é isso? Vamos ao Sabino Leite trazer aqui a participação da minha comadre Antônia Guilherme. Bom dia, Antônia.
1: Bom dia, Agostinho Filho. Aqui é Antônia do Sabino Leite. Bom dia, Antônia. Agostinho, gostaria de pedir aquela música de Amado Batista, Deu Certo Sim. Sim. Ofereço a meu esposo Zé Matias, minha mãe Expedito, meu pai Zé Guilherme, minha irmã Francisca e Curões, a meu filho JP Pintura, minha nora Ivanilde, meus três netos, João Paulo, Ana Luísa e José Caíque, a minha irmã Zélio Nosso Santa Tereza e a você, amigo, que é um ótimo locutor.
0: Obrigado.
1: Um bom domingo abençoado para nós todos, com saúde e paz. Tudo
0: Amém.
1: De bom. Tá?
0: Amém.
1: Bom dia, Agostinho. Bom,
0: bom dia.
1: Bom dia. Agostinho, mãe, se der tempo, você rodou uma música de Roberto Carlos para minha mãe, Expedita,
0: pronto,
1: lá no Curã.
0: Uhum.
1: Se der tempo.
0: Certo.
1: Viu? Ela oferece certo. O esposo dela, Zé Guilherme, oferece a eu, a Francisco, filho dela. E a todos da família, viu? Um ótimo Nossa. Domingo, abençoado. Na parte de hoje, acharam tudo de bom, Agostinho.
0: Valeu, obrigado, Antônia Guilherme do Sabin Leite. Dona Expedita, lá no sítio Porões, toda a família, bom dia, ouvindo o nosso programa, né? Seu Luiz, está me ouvindo ali por trás da casa do saudoso deputado Davi Fernando. Bom dia, seu Luiz, a família aí da Cachoeirinha, obrigado. Vamos trazer a última participação, vem da cidade de Coronel João Pessoa, Dona Zulene, bom dia.
2: Bom dia, Agostinho, filho.
0: Bom dia.
2: Meu filho, passa uma música pra mim, aquela música de Nossa Senhora.
0: Certo.
2: Ofereça a minha filha Zuleide, João, Lenizete, Zé Ivan, Adela, Pedro, Damião, José Fujosilene, Deus em Mar, Adolvina, Jacinta, Alice, Alessia, todos meus netos, todas minhas amigas, comadre de Leuza, Defa, lá nos Cacos, Nicinha do Campo Limpo. E a todos vocês da rádio, que Jesus lhe abençoe com saúde e paz.
0: Valeu.
2: A sua mãe, com toda a sua família.
0: Fique obrigado.
2: Com Deus e um abraço.
0: Valeu, obrigado, Dona Zulena, aí da cidade de Coronel João Pessoa. Vamos ouvir o som do Roberto Carlos, Nossa Senhora. Um abraço, Dona Zulena, e bom domingo para a senhora e toda a família. Olha, já são 7h53, o nosso programa vai ficando por aqui, né? Agradecendo a você pelo carinho, a você pela audiência, pela sintonia. Você que me ouviu, tá me ouvindo desde as 5h30 até agora, eu agradeço demais. Você que tá ligando o rádio agora também, eu agradeço de coração. Desejo para você, para sua família, um domingo abençoado, com paz e bênção, que vocês tenham um domingo abençoado. Tô indo embora, agradecendo a Deus pela vida, pela saúde, obrigado, Senhor, por mais um programaço Relicário de Saudade aqui pela Difusora M, agradecendo aqui a toda a família Difusora, agradeço de coração a todos que ligaram, participaram, vocês que me ouviram, agradeço de coração. O convite aqui fica para você voltar a nos ouvir no próximo domingo a partir das 5h30 da manhã. E a gente volta a se encontrar às 14h no Bregão da Difusora. Obrigado, galera. Fica todos com Deus. Até o nosso próximo programa, se assim o Senhor nos permitir. Vamos deixar as últimas de hoje. Vamos tocar aqui Amado Batista, né? Para Antônia, do Sabin Leite. Um abraço, Antônia, toda a família. Bom domingo. Deu certo com o Amado. Depois nós toca o som do Roberto Carlos aí. Nossa Senhora. Vai também para Dona Zulene, lá em Coronel João Pessoa, e Dona Expedita, no sítio Porões. Nós volta no próximo domingo. Valeu, galera! Na sequência, teremos a transmissão da Santa Missa. Um abraço a todos! 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

0: A semana está chegando ao fim, mas o mercado financeiro termina os últimos dias com bastante movimentação. Dólar, euro, libra e principalmente o Bitcoin chamam a atenção nesta sexta-feira. Confira os principais números da economia. No mercado de câmbio, o dólar comercial subiu 0,28% e está cotado a 5,19. O dólar turismo também avançou 0,38%, sendo negociado a 5,39. O euro registra alta de 0,38% e está cotado a 6,07.
1: Enquanto... Valeu, muito bem. Agora já são 8 horas mais 20 minutos, 8h20. Nós estamos aí com esse problema, dificuldade lá no sistema aí da rádio Paróquia, lá da Paróquia, Arcanjo Web Rádio. É, a gente pede desculpa aqui aos nossos ouvintes. É geração, né, que vem de lá, da Paróquia. Nós estamos com essa dificuldade aí, e por isso, né, não vai ser possível transmitir aí a Santa Missa desse domingo, né? Nós estamos com esse problema lá, o rapaz acaba de informar aqui, né? Obrigado, Rangel, aí pela informação. Segundo ele, o sistema lá de som está com esse problema aí, né? Então a gente pede desculpa para os nossos ouvintes, não é, né? Não é que nada aqui com a rádio aqui, o problema está sendo gerado lá no sistema da rádio Arcanjo Web Rádio. Então, por isso, a gente pede desculpa aos ouvintes e hoje não vai ser possível fazer a transmissão da Santa Missa nesse domingão. Nós vamos entrar com a programação aqui da rádio, né, da Difusora. Esperamos aí que no próximo domingo, né, a equipe aí da Arcanjo Web Rádio possa resolver esse problema aí lá no sistema de som, né? Então, a gente vai entrar com a programação local aqui da Difusora e esperamos que no próximo domingo esteja tudo resolvido aí. São 8 horas e 21 minutos, a programação local da Rádio Difusora nessa manhã de domingão. Tenham todos um bom domingo, um forte abraço e até lá!

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0: Eu bebo cerveja.
1: Bom também.
2: 9 horas e 15 minutos.

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0: 9h48.
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0: beijo a todos. Obrigado, Paulo Sampaio.
1: Obrigado pelo convite. Valeu,
2: obrigado,
1: São Paulo.
2: Obrigado, Paraná. Sampaio.
3: Tchau, meus amigos.
2: Tem muita gostosona aí. Tá bom.
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0: 10:16.
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1: 12 horas e 30 minutos.
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2: Valeu, muito boa tarde, São Miguel, muito boa tarde, galera, muito boa tarde, toda a região do meu Alto Oeste Potiguar, muito boa tarde, você de todo o estado do Ceará, do estado da Paraíba, você do Brasil, a partir de agora nós estamos chegando com mais um bregão na Difusora M de São Miguel. Vai aumentando aí, aumenta o volume porque tá chegando, tá entrando ao programa Estação Musical, melhor do brega, da música sertaneja, do forró, da canção. A partir de agora, muita música boa, é a salada musical chegando pra você. Até às 5 da tarde aqui pela Zona Sonora da Difusora M de São Miguel. Olha a hora certinha, 3 horas mais 4 minutos em São Miguel, aliás, 2 horas e 4 minutos. A partir de agora, Agostinho Filho comanda o painel de controle. Também na locução, a gente faz tudo ao vivo pra você a partir de agora. Hoje, domingão, hein? Uma tarde quieta, uma tarde ensolarada. Hoje, domingão, dia 23 do mês de agosto de 2026. Ótima tarde, domingo, pra você que tá em casa, pra você que está aí nos barzinhos tomando aquela gelada, aquela cachaça, curtindo a chácara, a piscina. Você que tá na fazenda, ouvindo através do carro. A partir de agora, a Difusora ao vivo, chegando em todo o Brasil através do aplicativo e rádios Net. Agradecendo a Deus pela vida, pela saúde. Obrigado, Senhor, por mais um dia de vida. Obrigado, Senhor, por mais um domingão. A partir de agora, vamos arrochar o nó aqui no Bregão. Agradecendo aqui também toda a família Difusora M pelo carinho, pelo espaço. Obrigado a todos que fazem a Difusora M. Obrigado a você, ligado com a gente em todo o Brasil. A partir de agora, é só você aumentar o volume, porque a gente vai curtir muito brega, né? A gente vai começar aqui tocando aqui as primeiríssimas, né? Desejando aquela tarde bem abençoada aí para você também que está de idade nova, os aniversariantes de hoje, que Deus abençoe, muita paz, muita saúde, vida longa. Todos os bregas do programa é especial, dedicado para você que está de idade nova. Para começar o nosso brega aqui nessa tarde domingão, vamos começar o som do grande Christian Neve. Fala a verdade, esse brega é bom, hein? Pra você que tá almoçando, pra você que já almoçou, pra você que tá preparando o almoço. Ótimo domingão, pra você que tá aí deitado, deitada. Aumenta o volume aí, chega e canta Christian Neve.

0: Valeu, muito bem. Daí o som legal, o brega bom, rapaz, das antigas aí, ao som do Marcos Roberto. A última carta, essa aqui é boa, viu? Lá do fundo do baú, pra recordar, pra relembrar. Abrindo aqui os nossos trabalhos, abrindo aqui o nosso bregão aqui com chave de ouro nessa tarde de domingão. Olha, a gente começou aí com o som do Christian Neve, cantor Fala Verdade. Esse brega é bom, viu? Essa foi as primeiríssimas dessa tarde de domingão. Nós vamos até às 5 da tarde. Muito brega pra você. A música sertaneja, tem forró, tem canção. Você vai participando aí. A partir de agora, o WhatsApp liberado. Meu WhatsApp, o WhatsApp da Difusora. Você peça o seu brega. Nós vamos fazendo a festa. 2 horas agora, mais 12 minutos. 2 horas e 12. Abraçando aqui a turma boa de toda São Miguel, dos bairros, dos sítios. Você que está ouvindo a gente em todo o Rio Grande do Norte. Você do estado do Ceará, do estado da Paraíba. O Brasil ligado. Olha, mandar uma boa tarde aqui especial pra minha mãe, Dona Francisca. Já tá ouvindo o programa lá no Sítio São Gonçalo. Os meus irmãos lá, o Zé Ari, meu irmão Luciano, minha irmã Aparecida, meu irmão Francisco vindo o programa, minha cunhada Maria, meu irmão João vindo o programa lá. Também minha cunhada Iracel, meu sobrinho lá, Júnior e Francisco. Minha irmã Vera, no Jacó, meu sobrinho Rayan, Radismat, tio Raimundo. É, Mariana, minha tia neta, já tá a família toda aí ouvindo a gente. Meu amigo Edilson, rapaz, lá no São Gonçalo de Valterra, já tá ouvindo a gente, na Pedrina. Muita gente boa aí, já ligado o nosso bregão nessa tarde de domingão. 2 horas e 13 minutos, nós estamos aí ao vivo pelo nosso aplicativo e Rádios Net chegando em todo o Brasil. Falar em todo o Brasil, nós vamos agora, vamos até Brasília, trazer aqui a participação ao vivo aqui do meu primo Raimundo João, direto de Brasília. Meu primo Raimundo João, boa tarde.
1: Caro amigo Agostinho Filho, como está você, meu irmão, velho? Você tá bom?
0: Tudo em paz, graças a Deus.
1: Ô, primo irmão, hoje é dia, cara, de solicitar umas musiquinhas no seu programa.
0: Arrocha o nome.
1: Lembrar de mais gente, pessoas boas, né, do nosso, ao meio dos nossos familiares.
0: Sim, sim.
1: Tudo verdade. Isso é muito bom, né? Pedir verdade. Umas musiquinhas.
0: Isso, arrocha o
1: nome. Mas eu quero falar sobre um especial de, assim, muito apego no coração dos seus ouvintes.
0: Certo.
1: Que nós, que estamos ligados nesse programa, lindo, maravilhoso, nós temos o dever de também não solicitar só para amigos, parentes, comadre, compadre, essas coisas, mas temos que pedir também para os nossos vovôs, nossas vovós.
0: Sim, sim.
1: Nossos vovós, nossas vovó e nossos vovores,
0: é verdade,
1: foram o nosso início da nossa caminhada.
0: Sim, sim, exatamente.
1: É a trilha onde nós começamos,
0: verdade.
1: Com nossos papais, atrás de nossos papais estavam nossos avós. E em especial hoje, né?
0: Verdade.
1: Neste grande dia, eu quero solicitar música para os meus manos, para os meus primos, familiares, mas e seus ouvintes,
0: certo.
1: Os ouvintes desse programa, você faz, é quem faz a festa, né, Agostinho?
0: É verdade,
1: filho?
0: É exatamente.
1: E os avós de nós todos.
0: Sim, sim.
1: Esse é o meu convite.
0: Valeu.
1: E que os nossos vovôs e vovós recebam um abraço aqui do Raimundo João. Estou em Brasília, mas estou ligado no seu programa.
0: Valeu, valeu.
1: Ouvindo a voz desse grande comunicador, Agostinho Filho.
0: Valeu, obrigado.
1: A música para os meus manos é: Vou doar meu sobrenome com Luan Santana. Para os meus amigos, você sabe que amigos são coisas muito importantes.
0: Sim.
1: Meus primos, meus amigos, meus familiares. A música é Baby.
0: Pronto.
1: Com os KLB.
0: Pronto.
1: Tá certo. Manda ver, Agostinho Filho. Manda essas musiquinhas para alegrar os corações.
0: Valeu.
1: Dos nossos vovôs, das nossas vovós. Um abraço, meu garoto. Sejam todos abençoados e felizes, abençoados por Deus.
0: Valeu, tá aí meu primo Raimundo João, falando diretamente de Brasília, capital do Distrito Federal. Tá ouvindo o Bregão através do aplicativo. Tá aqui solicitando, pedindo duas músicas. É, uma com KLB e outra com Luan Santana. Vamos tocar agora, né? Um abraço, meu primo aí, pela audiência, pela sintonia. Um bom domingão aí. E que esse finalzinho de semana seja um finalzinho abençoado e que venha uma semana abençoada com paz e bênção para toda a família. Valeu, vamos lá. Já são 2:17. A gente começa com essa. KLB, Baby, né? Para meu primo Raimundo João. Depois, Luan Santana chega e canta aí. Música boa também para meu primo. Mas volta já.

0: Valeu, muito bem, tá aí, som legal, na voz do Luan Santana. Essa aqui é boa, viu? Parece! Essa música botou aqui para meu primo Raimundo João, lá em Brasília, capital do Distrito Federal. Obrigado, Raimundo João, aí, pela audiência, pela sintonia todo domingo. Um abraço aí pra Dona Nazaré, né? Esposa aí do meu primo Raimundo João, tá a família lá nesse domingão ouvindo o nosso bregão. Raimundo João mandou esse brega aqui para os seus irmãos, seus familiares, primo, prima, enfim, a família toda e todos nós que fazemos aqui também a difusora. Obrigado, meu primo Raimundo João. Uma tarde, domingo abençoada para toda a família. E toquei também outra para meu primo Raimundo João, foi o som do KLB, rapaz. Baby. Um abraço, Raimundo João. Obrigado pela audiência. A gente vai até às 5 da tarde aqui pela Difusora, a rádio mais ouvida de São Miguel e do Alto Oeste Potiguar. 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A Difusora chegando a mais de 60 cidades entre Rio Grande do Norte, Ceará e Paraíba através da frequência do rádio. Você sintoniza na frequência do rádio e também em todo o Brasil através do nosso aplicativo e Rádios Net. 2 horas... e mais 25 minutos. Augusto Filho comandando aqui o bregão, né? A gente vai arrochar o nó. Deixa eu mandar um abraço aqui para meu compadre Célio Vaz. Meu compadre Célio Vaz está ouvindo a gente, né? Onde quer que se encontre, tomando aquela cerveja gelada e vindo brega, né? Nesse calor só vai a cerveja bem geladinha, viu, Celinho? Daquele jeito. Meu compadre Tom da Oliveira, rapaz. Onde quer que se encontre. Também Tom deve estar pegado na cerveja gelada, viu? Ouvindo a gente por aí também. Obrigado aí, toda a família Difusora ouvindo o nosso bregão. Enquanto a galera tá tomando a cerveja gelada por aí, Agostinho Filho aqui tá trabalhando, meu filho. Botando quente no brega. Vamos embora. Deixa eu mandar um abraço aqui pra Chico Guarda, Chico Pintor, rapaz. Tá me ouvindo o Manel Vieira. 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Um abraço, Chico Guarda, tá ouvindo a gente aí lá no núcleo. Manda vir um abraço para toda a galera. 2 horas e 27 minutos, deixa eu falar para você da loja Mega VIP, a sua loja em São Miguel com preço único de R$20. 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Muito bem, vamos lá. 2 horas e 28 minutos. Manda um abraço aqui pra Dona Socorro da Lagoa Nova, rapaz. Tá aqui participando. Vamos trazer a participação de Dona Socorro lá do sítio Lagoa Nova, sintonizando aqui a Difusora. Dona Socorro da Lagoa Nova. Boa tarde, Dona Socorro.
1: Olá, Agostinho. Quero ver. Nossa Senhora Aparecida. Raimundo Bosch.
0: Pronto.
1: Ele está doente, em Cajazeira, internado, já está com rodinha, a saúde dele não está muito boa, não. Ele fez muita cantoria aqui na região de São Miguel.
0: Certo, Rocha.
1: Para ali. Ofereça a Lúcia Lins, o seu Chico Barbosa, a João de Deus, a Dona Leopoldina Rafaela, Roselene Cita Sul, eu ofereço. Sou Chico Maio de Mello, Chico de Abdias, de Arthur, para meus irmãos,
0: Certo.
1: Meu cunhado, minhas cunhadas, meu sobrinho. E a todos, nós tenham uma tarde abençoada por Deus. Tchau.
0: Valeu.
1: E a você.
0: Valeu, obrigado. Tá aí, Dona Socorro do Sítio Lagoa Nova. Quer ouvir aí? É a canção aí de Raimundo Borges. É um poema, né? Nossa Senhora Aparecida, vamos tocar agora. A voz de Raimundo Borges. Obrigado, Dona Socorro, toda a família. Bom domingo aí pra senhora. A galera toda ouvindo a gente, né? A minha amiga Lúcia Lins tá lá no Sol Severino. Obrigado, Lúcia. Tá ouvindo o nosso bregão. Dona Francisca, seu José Gomes também ouvindo a gente. Alzeni, também do Sol Severino. Dona Alzeni, toda a família, um abraço. Todo mundo do Sol Severino aí, também já ouvindo o nosso pregão. Obrigado, viu? Dona Lourdes da Cachoeira. Boa tarde, Dona Lourdes.
2: Boa tarde, Agostinho Filho. Aqui é Lourdes Cinto Cachoeira. Eu gostaria de pedir a música de Aline de Julião. Só para oferecer a vocês da Raida, meus filhos, a Dede Jaqueira, que é meu marido.
0: Certo.
2: E a todos que estiver ouvindo.
0: Pronto, aí, Dona Lourdes da Cachoeira. Quer ouvir aí? O brega bom aí, né? Deixa eu ver qual que ela quer. Ela quer aqui, rapaz. É Leno Julião. Vamos tocar uma boa aqui pra Dona Lourdes, né? Dedé Jaqueira, toda a família aí ouvindo o nosso brega. Obrigado, todo mundo aí da Cachoeira ligado no nosso bregão nessa tarde, domingão. Deixa eu trazer aqui mais uma participação aqui ao vivo. Vamos trazer mais uma participação. Meu amigo Pedão, rapaz, Pedão dos Picolé. Vamos lá, Pedão, minha joia. Boa tarde, minha joia.
3: Vem aí, meu amigo Gustinho. Aqui é Pedão dos Picolé, minha joia. A música que eu vou querer aí, minha joia, é com o Ivan Petra. Fique comigo esta noite, viu?
0: Olha aí.
3: Mas é, minha joia, quero oferecer os amigos do rádio. Almina 3. Miguelzinho Alexandre Fabiano, viu?
0: Certo.
3: Antônio Oliveira, meu amigo Célio Vaz, viu?
0: Certo.
3: Wilson Limão e Pedro Bandeira. A seu João de Deus, Dona Leopoldina e Rafaela do Magreste, viu, minha joia? Pronto. Chico Peba, quem tragou e sai Lagoa. E a Dona Francisca e a Biru do Luco Manoel Vieira, viu, minha joia?
0: Certo.
3: E a você é uma satisfação falar com você, viu, meu querido?
0: Valeu.
3: Vem com Jesus, minha joia. E até mais, meu querido.
0: Valeu, obrigado, meu padre Pedão dos Picolé, que nem diz ele, minha joia. Valeu, minha joia. Obrigado, Pedão. Pela audiência, pela sintonia, né? Grande Pedão, rapaz. Não perde o nosso brega, né? Um abraço, Pedão. Ele só tá triste, sabe por quê? Porque o raio dele não pega a liberdade do forrozão toda tarde, né, rapaz? Mas depois vai ajeitar seu raio daí, Pedão. Vamos botar aí, né? Pra ele pegar aí a liberdade, viu? Ele disse que já pelejou lá. E não consegue ouvir o forrozão toda tarde na liberdade, é o programa que eu apresento lá. Valeu, Pedão. Depois eu vou passar aí pra nós olhar seu raio, Pedão. Botei pra pegar a liberdade aí, viu? Deixa com nós. Vamos lá, já são 2:32. Meu padre Mauro Danta, Dona Raimonda, Edilha, Divânia, João Paulo Danta, tá toda a família do Retiro ouvindo a gente. Obrigado, meu padre Mauro Danta, toda a família Danta ouvindo o nosso bregão aí, a galera do Retiro. Do Calumbi, do Cedro, da Lagoinha. Dona Lindalva, no São João dos Matias. Um abraço aí pra toda a família aí. Já ouvindo o nosso brega, a gente agradece a audiência. 2:33. A gente vai começar aqui tocando pra Dona Socorro da Lagoa Nova. Nossa Senhora Aparecida ao som do poeta Raimundo Borges. Depois eu toco aí Helene Julião pra Dona Lourdes da Cachoeira, rapaz. Coração Louco, das antigas aí, do Helene Julião, pra Dona Lourdes da Cachoeira. Depois, Pedão dos Picolé, vai ouvir Ivan Pet. Fique esta noite. A gente volta já com mais brega pra você. 2:33, começando aqui pra Dona Socorro da Lagoa Nova.

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Eita, isso daqui é bom demais! E Vampete, fique esta noite! Que brega bom, rapaz! É romântica, das antigas. Aqui foi pra meu compadre Pedão dos Picolé. Que nem diz ele, minha joia. Valeu, minha joia. Obrigado, Pedão. Ótima tarde, domingão aí. A turma toda ouvindo a gente. Obrigado pelo carinho, pela audiência, pela sintonia. A difusora aqui apresentando o bregão. Até às 5 da tarde nós estamos por aqui botando quente. O seu filho aqui no painel de controle, também na locução, a gente faz tudo ao vivo, é o daqui e você daí. A gente agradece aí a audiência, você que tá ligando o rádio agora, ouvindo pelo aplicativo, Rádios Net. Então nós vamos até às 5, é você daí e eu daqui, vamos lá. Deixa eu ver aqui, eu toquei mais o que aqui, pronto, deixa eu ver. Toquei pra Dona Socorro da Lagoa Nova, pediu aí, o poeta, ela pediu na voz do poeta Raimundo.

0: Raimundo Boge, Nossa Senhora Aparecida. Vale toda a socorro aí, toda a família da Lagoa Nova. Nossa, boa tarde, obrigado pela audiência. Dona Lourdes da Cachoeira pediu aí, Heleno Julião. Toquei aí, Coração Louco. Esse brega é bom, rapaz, das antigas. Mas, rapaz, isso daqui mexe demais aí. Com os corações, vai sofredor, viu? Eita, Dona Lourdes, um abraço pra senhora. Ela mandou aqui para o esposo dela, Dedé Jaqueira, para os netos, para os filhos. Mandando aqui também para toda a família da Difusora M. Um abraço aí à turma toda da Cachoeira, já ouvindo o nosso brega, a gente agradece. São 2h46. Deixa eu mandar um abraço aqui pra minha prima Maria Augusta, lá na Vila Caldeirão, já confirmando aqui a audiência. Um abraço meu compadre Cane Nogueira, também minha tia Zefinha, minha prima Damiano, os meninos tudo estão lá ouvindo a gente. Ótima tarde para vocês aí. Obrigado, Maria Augusta, já confirmando a audiência. Maria, a próxima rodada de brega vai para você, viu? Para vocês tudo aí, para você, meu compadre Candinho, tá por aí. Minha tia Zefinha, Damiano, os meninos, toda a família aí vai ouvir já já a próxima rodada aqui de brega, aqui na Difusora, vai para vocês aí. Um abraço aí para todo mundo e venha ver. A galera aí também de Coronel João Pessoa, essa turma boa aí, ouvindo o nosso bregão com precisão aqui pela Difusora aí. Nós estamos ao vivo aí pelo nosso aplicativo e também Rádios Net chegando em todo o Brasil. 2h47. 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Deusimar faz o convite para a galera do sítio Caldeirão do Chave, para a galera da Vila Caldeirão, você do Bartolomeu, de Venha Ver, de toda a região, a turma boa de Coronel João Pessoa, você de São Miguel, Pereira e toda a região, você não pode perder. 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Vai ser bom demais. É até o dia amanhecer, meu filho. Vamos estar por lá. 2h48. Vamos trazer aqui mais participação aqui ao vivo. Deixa eu ver quem está comigo aqui participando. A galera vai participando através do WhatsApp da Difusora, também aqui através do meu WhatsApp. A turma toda aí vai fazendo a festa e nós vamos atendendo até às 5 da tarde. Muitas mensagens chegando e a gente vai arrochar o nó aqui. Vamos lá. É, agora vamos trazer aqui a participação de Dona Josefa, lá do sítio Santo Antônio, município de Pereiro, Ceará, né? Vamos trazer a participação da Dona Josefa. Alô, Dona Josefa, boa tarde.
1: Boa tarde, Agostinho.
0: Boa tarde.
1: Eu peço que você passe uma música pra mim de Zezinho Barro, das boas mesmo, a música de Zezinho Barro.
0: Uhum. Deixa com nós.
1: Ofereça meu filho Telmo, uhum, a esposa dele no Zenete, a filha dele Maria Sara.
0: Pronto.
1: E a meu esposo Geraldo.
0: Sim.
1: E ela tá aniversariando, minha nora, ela tá aniversariando amanhã.
0: Oh, parabéns.
1: Saiu uma música bem boa hoje. Uhum. E amanhã eu peço outra música aí, que amanhã é Tony, né? Que tá fazendo o programa.
0: Sim.
1: Aí eu peço essa música pra eles assistirem aqui, que está aqui mais eu, tá bom?
0: Um abraço pra eles, tudo
1: bem
0: bom aí.
1: Bem boa a música do Zezinho Barro, tá bom?
0: Deixa com nós.
1: E aí, uma boa tarde.
0: Deixa comigo.
1: Tchau.
0: Valeu, Dona Josefa. Um abraço pra senhora aí, toda a família. Obrigado pela audiência, pela sintonia. A galera do sítio Santo Antônio ouvindo a gente. Obrigado pela audiência. Vamos lá, Dona Josefa quer ouvir aí Zezinho Barro. Deixa eu trazer mais participação aqui ao vivo, rapaz. Meu amigo, agora vamos até a cidade de Brejo Cruz, no estado da Paraíba. É, deixa eu ver aqui. Dona Maria é a mãe do meu compadre Pedro, de Brejo Cruz, não é isso? Dona Maria é a esposa de Pedro. Boa tarde, Dona Maria.
2: Boa tarde, Agostinho Filho. Aqui é Maria, irmã de Pedro Cambista, de Brejo Cruz. Passa uma música de Zezé de Camargo, Luciana.
0: Uhum.
2: No dia que eu saí de casa. Tá bom, tenha uma boa tarde, tudo de bom pra você.
0: Valeu, obrigado aí, minha amiga Maria, lá da cidade de Brejo Cruz, no Estadão da Paraíba. Um abraço. Pedro tá aqui participando, né? Pronto, Maria é esposa de Pedro. Valeu. Eliésio, rapaz, lá da fazenda. Deixa eu ver aqui, São Pedro, né? Fazenda São Pedro, lá em Brejo Cruz. Meu padre Eliésio deve estar pegado na cerveja por lá, né? Lá na fazenda, hein? E ouvindo o brega, bom demais. Deixa eu ver aqui, meu amigo, agora vamos trazer Pedro, o esposo de Maria. Boa tarde, Pedro, de Brejo Cruz, estado da Paraíba.
3: Boa tarde, meu amigo Agostinho Filho. Boa tarde, Pedro. É o Pedro de Brejo Cruz, amigo. Pra hoje, passa aí.
0: Arrocha, Pedro. Pode arrochar. Alô, Pedro.
3: Amado Batista, esperando você com Amado Batista.
0: Pronto, vamos tocar agora.
3: Com Amado Batista, meu amigo Agostinho, esperando você.
0: Pronto, vamos tocar agora.
3: Aí vou cumprimentar a você, é para minha amiga Eva Luz, o amigo Elias Fernandes, o Paulo Pereira, o Toninho, o Marinaldo Batista, o meu primo Zé Pazinho, para minhas amigas...
0: Certo.
3: A Terezinha Mota, a Silva Sam, a Cíntia, a Tamires, a Samara, e para o Dedé, e para todos os ouvintes. Tenha uma boa tarde, meu amigo. Sim, Agostinho, filho, minha irmã mandou um áudio para você, pedindo uma música de Maria. Mandou um áudio para você no meu celular, pedindo a música de Zezé de Camargo e Luciano, no dia que saí de casa. Minha irmã Maria está pedindo a música de Zezé de Camargo e Luciano, depois você atende ela. Aí ela mandou o áudio pra você, amigo, no telefone da rádio. Valeu, uma boa tarde, valeu.
0: Valeu, tá aí Pedro de Brejo Cruz, no Estadão da Paraíba. Um abraço, Pedro aí, toda a família aí ouvindo o nosso bregão. Vamos lá, vamos começar aqui tocando, deixa eu ver aqui, vamos tocar Zezinho Barra aqui. Pra Dona Josefa do Santo Antônio, mandando pra família toda reunida lá. Vamos tocar essa, Castelo de Sonho. Vai também aqui pra... minha prima Maria Augusta, minha tia Zefinha, minha prima Damiana, meu padre Cânio Nogueira, os meninos lá, toda a família ouvindo a gente na Vila Caldeirão, vai curtir também. Castelo de Sonho, né? Indicação de Dona Josefa do Santo Antônio. Minha amiga Maria, lá de Brejo Cruz, vai ouvir Zezé de Camargo Luciano, no dia que sair de casa. Pedro de Brejo Cruz, vai ouvir aí o som do Amado Batista. Somente pra você, nós toca na sequência. 2h53, a hora certa aqui da Difusora AM, né? Volta já!
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0: Valeu, muito bem. Daí o som legal na voz do Amado Batista, somente pra você. Tocamos aqui pra meu amigo Pedro, lá de Brejo Cruz, do estado da Paraíba. Obrigado, Pedro, aí pela audiência e também pela sintonia. Um abraço, a galera de Brejo Cruz aí, todo mundo aí ouvindo o nosso bregão, né? Toquei Zé de Camargo, Luciano aqui. É pra irmã de Pedro, não foi que eu toquei? Maria, pronto. Eu pensei que era a esposa de Pedro, mas quando eu fui ouvir o áudio novamente, é a irmã de Pedro, Maria, de Brejo Cruz. Um abraço, galera toda aí. Maria pediu aí das antigas, viu? No dia que saí de casa. Um abraço aí, galera de Brejo Cruz, todo mundo participando, interagindo, fazendo a festa junto com a gente. Dona Josefa, do sítio Santo Antônio, pediu aqui Zezinho Barro. Toquei pra ela Castelo de Sonho, pra ela e toda a família lá reunida lá no sítio Santo Antônio, município de Pereira, Ceará. Uma ótima tarde para todo mundo ouvindo o nosso brega. Olha, mandar um abraço aqui para seu João de Deus, Dona Leopoldina e toda a família, no Agreste de Cima. Tá todo mundo lá ouvindo a gente. Obrigado aí pela sintonia. Auzilei do Sítio Açude, um abraço para essa turma boa. Olha, a hora certa aqui da Difusora AM. Agora em São Miguel já são 3 horas mais 5 minutos. Daqui a pouquinho vou atender minha amiga Alzeni, lá do sítio São Severino. Daqui a pouquinho vou atender minha comadre Lúcia Lins, do São Severino também. Daqui a pouquinho vou tocar a canção para Miguel Rejando Alto. Um abraço aí, galera boa do alto aí, já ouvindo o nosso brega. A gente vai dar uma chamadinha aqui nos nossos colaboradores, a galera que dá aquela força aqui, o nosso bregão. Enquanto isso, eu vou ali tomar um café bem quentinho, já volto com mais brega para você na Difusora. Já já tem muito mais. Nós vamos até às 5 da tarde pela Difusora M 1370 e também pelo nosso aplicativo e Rádios Net. Voltamos já!
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0: Valeu, valeu, muito bem. Já estamos de volta aqui pela minha, pela sua, pela nossa Rádio Difusora AM de São Miguel. Nessa tarde, domingão, tarde quente, rapaz, tarde ensolarada. Ótima tarde para você que está em casa, você que está ouvindo pelo aplicativo Rádios Net. Um abraço aí para toda a turma boa aí ouvindo o nosso bregão nessa tarde de domingo. A gente agradece demais a audiência e a sintonia. Olha, a temperatura aqui em São Miguel, né? Nessa tarde de domingão, chegando a 33 graus, né? Olha como está quente essa tarde de domingão aqui em São Miguel, 33 graus, parcialmente limpo, né? Estamos aí no período agora de verão, tá muito quente aqui a Serra de São Miguel, né? Jaguaribe, né? Quem está me ouvindo lá em Jaguaribe, é meu compadre, seu Chico Barbosa. Um abraço, seu Chico. Como é que tá a temperatura aí, seu Chico? Fiquei sabendo aí que durante a semana, Jaguaribe chegou 44 graus, meu amigo. Pensa como estava quente Jaguaribe? Ave Maria, pelo amor de Deus, né? Quente demais. Um abraço aí, a turma toda ouvindo a gente em toda a região, em todo o Brasil. Nessa tarde de domingão, vamos lá, 3h20, aí após os nossos colaboradores, a galera que apoia aqui o bregão do Augusto Filho pela Difusora AM, agora a gente volta aqui pra gente atender a galera, né? Vamos lá, vamos trazer aqui as participações ao vivo. Vamos agora até o sítio São Severino trazer a participação de dona Alzeni. Boa tarde,
1: Deus. Agostinho, boa tarde.
0: Boa tarde.
1: Agostinho, eu queria ouvir agora de tarde com o Genival Santo. Meu coração está em greve.
0: Pronto.
1: Para oferecer para você e para a Lucia Lins, para a dona Socorro na Lagoa Nova, para Francisco de Abidi em Natal, São Chico da Banda de Jaguaribe.
0: Pronto.
1: Para o Zileico, Madureira no Cita Sul. Para minha irmã Antônia em São Miguel.
0: Certo.
1: Para São João de Deus, dona Leopoldina. E para todo que está na escuta. Fica com Deus.
0: Valeu, obrigado, dona Alzeni. Lá do São Severino, município de Pereira, Ceará. Quer ouvir aí o som do Genival Santo, né? Meu coração está de greve, né? Vamos tocar agora. É, no São Severino tem nossa amiga Lúcia Lins também, ouvindo e participando. Boa tarde, Lúcia.
2: Boa tarde, meu amigo. Passa aí a Amado Batista pra mim. Sei.
0: Sei.
2: Ofereço a todos do São Severino. É... Alzeni, seu Manuel Bandeira, Veroneide, Lindalva Lima, é, Dona Socorro e Lourdes, Francisco de Abidi, Leide e Lene, Alaide na Aba.
0: Pronto.
2: Seu João Deus, Dona Leopoldina. É pra seu Francisco Barbosa, que hoje ele não participou, né?
0: Certo.
2: Seu Francisco Baiano, pra você, pra todos da Difusora. Pra quem estiver na escuta, aí depois você, esse áudio de cima aí, me diga um negócio.
0: Pronto.
2: A resposta.
0: Valeu, vou te responder agora, Lúcia. Valeu, Lúcia, lá do Centro São Severino, município de Pereira, Ceará. Obrigado, Lúcia, quer ouvir aí o som do Amado Batista, música 6. Bom final de tarde pra você, Lúcia, que vem uma semana abençoada com paz e bênção. Meu padre Miguel Rejane do Alto, um dos pendrive, tá ouvindo a gente. Ele quer ouvir aqui a canção de Paulo do Iguatu, né? Ele disse que hoje vai mudar, né? É, Miguel, essa que você quer ouvir aí, Miguel, eu não tenho aqui na nossa playlist, viu? Mas eu vou tocar outra pra você aí, viu, Miguel? É, vou tocar outra de Paulo do Iguatu, vou tocar aqui Carta de Amor, né? Com Paulo do Iguatu, viu, Miguel? Miguel dedicando aí pra toda a sua família, é, sua mãe lá em Pereira, toda a sua família, mandando seus amigos, toda a equipe da Difusora. Obrigado, Miguel. Ótimo domingão aí pra toda a família, viu? Então vamos lá, vamos tocar aqui pra dona Alzeni, lá do São Severino, vai ouvir Meu Coração Está de Greve, com Genival Santos, Lúcia Lins, vai ouvir o som do Amado Batista, Sei, Miguel Rejane do Alto, vai ouvir Paulo do Iguatu, Carta de Amor, vamos mandar aí pra Miguel lá do Alto, a galera toda ouvindo o nosso breve. A gente começa com essa, daqui a pouquinho eu vou atender aqui, é, meu padre Almi, da Rua 13. Daqui a pouquinho vou atender Dona Lindalva do sítio São João dos Matias. Daqui a pouquinho vou atender Dona Maria Isabel Vaz, é a tia do nosso compadre Célio Vaz, né? É, o nosso sonoplasta. Célio hoje tá de folga, tá tomando cervejinha por aí, Dona Maria? Será que tá? Célio tá tomando a geladinha hoje ouvindo o nosso brega. Um abraço, Célio Vaz aí, de folga, à tarde da Difusora. Vamos começar aqui pra Dona Alzeni.

0: Eita, essa aqui é boa, rapaz. Grande canção aqui na voz do poeta Paulo do Nascimento. Carta de amor, rapaz. Tô aqui pra Miguel Rejane. Eita, Miguel, Miguel tá apaixonado, menino. Agora Miguel casa mesmo, viu, Miguel? Valeu, Miguel Rejane. Um abraço aí, Miguel Rejane. A galera boa do alto aí. Todo mundo ouvindo a gente nessa tarde de domingão. Olha, já são 3 horas mais 35 minutos. Manda um abraço aqui para seu Raimundo Colasso, né? Lá no Sabino Leite. Um abraço, seu Raimundo Colasso, da família ali no Sabino Leite, Aura do Sabino Leite. Muita gente boa aí ouvindo o nosso bregão aí no Sabino Leite. A turma da Vila Oiteiro, Sítio Oiteiro, do Sítio Pau Branco 1, Pau Branco 2, Sítio Moura, seu Gonçalo da Linha Grande, a turma aí do Jacó, a galera da Serrinha. São Gonçalo de cima, São Gonçalo de baixo, Bananeira. Alô, meu padre Edilson, Duna Pedrino, São Gonçalo de Valté, tá todo mundo por lá ouvindo a gente. A galera do Riachão, Formoso, Abrão, Venha Ver, Coronel João Pessoa, todo mundo aí ouvindo o nosso bregão aí nessa tarde de domingo. Olha, nós tocamos Genival Santos, Meu Coração Está em Greve. Duna Alzeni, lá do sítio São Severino, pediu. Nós já tocamos aqui pra ela, né? Abraço, Alzeni. Minha amiga Lúcia do São Severino pediu aqui o som do Amado Batista, Sei. Também já toquei aqui. Obrigado, Lúcia. Bom final de tarde aí pra você e também pra toda a família. Um final de domingo abençoado. Manda um abraço aqui pra meu padre Chico Guarda, Chico Pintor, lá no Núcleo Manoel Vieira. 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A galera do Manoel Vieira em peso ouvindo a gente, um abraço pra todo mundo aí ligado no nosso bregão. Meu padre Mauro Danta, Dona Raimunda, Edilha, Edivânia, João Paulo Danta, toda a família lá no Retiro ouvindo a gente. A galera tão lá tomando aquele café gostoso, pegado no dominó, no baralho e ouvindo o nosso bregão. Valeu, um abraço pra todo mundo do Retiro aí, ligado no brega. Vamos lá, vamos trazer aqui mais participação aqui ao vivo. Agora vamos pro bairro 13 de maio. Vamos trazer aqui a participação ao vivo aqui do meu padre Almir, lá da rua 13. Alô, Almir, boa tarde, meu padre Almir.
1: Boa tarde, meu amigo Agostinho Filho.
0: Boa tarde, Almir.
1: Boa tarde, Célio Vaz. Quem fala aqui é o Almir, da rua 13 de maio. Hoje eu gostaria de ouvir a música Podaí José com o Passar do Tempo.
0: Valeu.
1: Gravação do ano 1972, autores da composição Odaí José, em parceria com Jorge Paiva. Quero mandar um boa tarde a meus familiares na cidade de Coronel João Pessoa, Maria, meus sobrinhos, meus irmãos, meu cunhado Lino. E aqui em São Miguel, meu amigo Pedão dos Picolé, Adriano no Alto Santa Teresa, Fabiano, Eusélio e os demais amigos e amigas. Um bom final de tarde a todos.
0: Valeu, obrigado, Almir, rapaz, da rua 13 de maio. Obrigado, Almir. Um final de domingo é abençoado para você, uma semana aí com muita paz e bênção. A gente agradece aí a audiência e a sintonia. Almir quer ouvir o som, né, a canção do Odaí José com o Passar do Tempo. Vamos tocar agora. Valeu, Almir, obrigado pela audiência aí todas as tardes. Olha a minha comadre Zefinha, rapaz, Zefinha do Alto, tá me ouvindo ali por trás da Capela do Alto. Obrigado, minha comadre Zefa. Minha comadre Zefa, né, do Alto. Mandou um toque aqui no WhatsApp. Ela disse: Agostinho, meu amigo, tô ouvindo o programa, tô na sintonia. Obrigado, minha comadre Zefa. Tá me ouvindo ali no Alto, por trás da Capela do Alto. Obrigado. Final de tarde, domingo pra você, minha comadre Zefa. Rodada de brega aqui vai pra vocês aí também, viu? Obrigado pela audiência. Aí, galera toda do Alto, ouvindo o nosso bregão. Vamos lá, vamos trazer mais participação ao vivo. 3h40, aliás, 3h40 agora, né? Tivemos a participação de Almir. Vamos trazer aqui mais participação. Agora vamos trazer aqui agora a participação aqui de Dona Lindalva, do sítio São João dos Matias. Boa tarde, Dona Lindalva.
2: Boa tarde, Agostinho.
0: Boa tarde.
2: Quero que você passe a canção de Chico Oliveira. As rosas também se amam.
0: Olha aí,
2: para oferecer a meus três filhos. Francisco José, José Deis, Deniziano, Zé Boró, minha nora Luziane, e a todos que estão na escuta do seu maravilhoso programa, e tenha um bom domingo com a paz do Espírito Santo, São Miguel, Agostinho. Fica com Deus, agradece, Lindalva, filho São João dos Matias. Tchau.
0: Valeu, obrigado, dona Lindalva do Sítio São João dos Matia. Vou ouvir aí a canção de Chico Oliveira. Eu vou tocar aqui, dona Lindalva, com Chico Oliveira de Copiara. É, Chico, o saudoso Chico Oliveira aqui de São Miguel, procurei aqui, mas não encontrei, viu, dona Lindalva? Vou tocar com Chico Oliveira de Copiara. As rosas também se ama. Eita, canção reabandonada. Um abraço aí a turma toda ouvindo a gente do São João dos Matia, né? É, agora vamos até a cidade de Pereiro, Ceará, rapaz. Sabe quem tá me ouvindo lá na cidade de Pereiro? Dona Maria, rapaz. Dona Maria, a cidade de Pereiro, Ceará, rapaz. Sabe quem tá me ouvindo lá na cidade de Pereiro? Dona Maria.

Nosso compadre Célio Vaz aqui da Difusora, né? O nosso sonoplasta. Será que Célinho tá lá pro Pereiro hoje, hein? Será que Célinho foi tomar uma cervejinha lá em Dona Maria? Deve estar por lá hoje, né? Hoje é domingão. Um abraço, Dona Maria aí, a tia de Célio Vaz, a turma de Pereiro. Seu Antônio, um abraço, seu Antônio, esposo Dona Maria. Um abraço a galera de Pereiro vindo o nosso bregão nessa tarde de domingo. Daqui a pouquinho nós vamos atender aqui, rapaz. Deixa eu ver aqui, rapaz. Vamos já atender minha comadre Selma, da rua Manuel Silvânio. Já tô vendo aqui a participação do seu Chico Barbosa lá de Jaguaribe. Daqui a pouquinho nós volta com mais participação. Então, vamos lá. Eu vou começar aqui tocando aqui para Dona Lindalva, do São João dos Matias. É isso? Não, primeiro vamos atender aqui Almi, né? Almi da rua 13. Almi pediu aqui. Odaí José com o passar do tempo. Depois, aí sim, nós toca para Dona Lindalva. Chico Oliveira de Copiara. As rosas também se amam. E depois, nós atende Dona Maria, atende meu compadre Célio Vaz. Ela quer ouvir Cristian Neve. Pense antes de partir ao sul do Cristian Neve. Vamos tocar já já. Nós começa com essa daqui para Almida 13, que pediu Odaí José.

0: Valeu, tá aí, ao som do Chico Oliveira, de Copiara, cantou aqui As Rosas Também Se Amam. Essa aqui é boa, essa canção, viu? Essa aqui foi pra Dona Lindalva, lá no sítio São João dos Matias. Abraço, Dona Lindalva, toda a família. Bom final de tarde aí pra senhora aí. Obrigado demais, a turma toda ouvindo a gente. É, deixa eu ver aqui, eu toquei também aqui pra... Deixa eu ver aqui, rapaz. Atendi aqui Dona Maria também, lá de Pereiro. Dona Maria é a tia do meu padre Célio Vaz, né? Dona Maria Isabel Vaz. Toquei pra ela aqui Christian Neve, que ela pediu, né? Toquei Pensiante de Partir. Obrigado, Dona Maria Isabel Vaz. O esposo dela, seu Antônio, e toda a família lá na cidade de Pereiro, Ceará. Meu padre Almir, da rua 13 de Maio, pediu aí Odaí José, Com o Passar do Tempo. Obrigado, meu padre Almir, toda a família, final de tarde aí, bem abençoado. E abraçar toda a galera do bairro 13, do bairro Tuta Barbosa, a galera aí do Alça Tereza, Sabino Leite, Vila Inteira, você aqui do centro, bairro Maria Manuela, Núcleo Anel Vieira, a turma toda aí, de todos os sítios, toda a região, você que tá ouvindo pelo aplicativo Rádios Net, a gente vai agradecendo aí a audiência e a sintonia. Olha, daqui a pouquinho nós vamos atender aqui minha amiga Selma, lá da rua Manuel Silvânio, quer ouvir o som do Amado Batista. Daqui a pouquinho também vou atender seu Chico Barbosa, lá na cidade de Jaguaribe. Valeu, seu Chico, vamos atender seu Chico aí. Daqui a pouquinho também a gente volta aí pra gente atender aí mais participação dentro do Bregão da Difusora. Nós vamos dar uma chamadinha aqui dos nossos colaboradores, a galera que apoia o Bregão aqui do Agostinho Filho. Eu vou tomar um café bem quentinho, a gente volta já já com mais brega. Vá participando, vá interagindo e a gente vai fazendo a festa até às 5 horas. Eu volto já.
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0: 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A garota
1: 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Valeu, muito bem. Já estamos de volta aqui pela minha, pela sua, pela nossa Rádio Difusora AM de São Miguel. Olha a hora certinha. A hora certa aqui da Difusora. Já são pontualmente 4 horas e 8 minutos. 4 e 8. Nós vamos até às 5 horas tocando muito brega. Tocando aqui também música sertaneja, forró, canção, é aquela salada musical para vocês. Aí após o nosso apoio cultural, as empresas que dão aquela força aqui, o bregão do Agostinho Filho, pela Difusora M, a gente volta aqui para nós atender mais participação ao vivo, né? Deixa eu mandar um abraço aqui para minha comadre Francisca, lá do Retiro, não é isso? Chegando aqui a mensagem aqui, confirmando a audiência. Obrigado, minha comadre Francisca e a turma do Retiro em peso, mais uma vez. Obrigado, viu? Valeu, valeu demais pela sintonia. 4 e 8, vamos direto aqui para o WhatsApp. Vamos atualizar aqui as participações aqui ao vivo. Deixa eu ver quem está comigo aqui no WhatsApp aqui. Pronto, vamos lá. Vamos trazer a participação aqui da minha comadre Selma, da rua Manuel Silvânio, bairro Maria Manuela. Boa tarde, Selma.
2: Agostinho, boa tarde. Aqui é a Selma da rua Manuel Silvânio. Agostinho, eu quero pedir uma música, mãe, com a Amado Batista. Para oferecer a minha mãe, Maria Auxiliadora, aos filhos dela, os genros e netos. E para você também, que é um ótimo locutor, viu? E tchau, e uma boa tarde, fique com Deus.
1: Valeu, obrigado, minha comadre Selma, da rua Manuel Silvânio, né? Bairro Maria Manuela, quer ouvir o som do Amado, mandando aí especialmente para sua mãe, Dona Auxiliadora, não é isso? Vamos tocar agora, viu? A música Mãe com Amado Batista. Agora nós vamos até a cidade de Jaguaribe, Ceará. Seu Chico Barbosa. Boa tarde, seu Chico.
3: Oi, meu amigo Agostinho. Boa tarde, Agostinho. Boa tarde a todos que estão ouvindo o programa Estação Musical na Rádio Difusora de São Miguel. Agostinho, hoje eu quero ouvir com Miro Alves, O certo. Último Baile.
1: Valeu.
3: Quero oferecer essa música aqui para meus dois filhos. O Felipe, que está aqui comigo aqui em Jaguaribe.
1: Um abraço ao Felipe.
3: A minha filha Ana Flávia e a mãe dela, lá em Natal.
1: Um abraço.
3: E seu Chico de Abidias também lá em Natal. Para seu João de Deus, Dom Leopoldino e a Rafaela aí no Agreste de Cima. Para Dona Lúcia Lins e Alzeni aí no São Severino. Para seu Chico Baiano aí do Melo. Eu estou sabendo que ele está aniversariando hoje.
1: Um abraço.
3: Parabéns, filho. Seu João. Que Deus te dê muitos anos de vida, saúde, felicidade a toda a família. Muitos anos de vida para o senhor. E tudo de bom, né, no seu dia e sempre, viu? E Jesus abençoe, seu João.
1: Um abraço, seu João.
3: Eu quero oferecer também para a Dona Socorro e a Lourdes aí na Lagoa Nova. E para você também, mais uma vez, Agostinho. E para meu amigo Tony Oliveira, e para Celinho Vaz, onde ele estiver por aí, tomando uma, né? Uma geladinha, talvez, para tirar esse calor.
1: É verdade.
3: Tá quente, viu, Agostinho? Aqui, Jaguaribe tá quente, tá? Um sol para cada um, viu? E até o próximo domingo, meu amigo, se Deus quiser.
1: Valeu, tá aí seu Chico Barbosa, lá em Jaguaribe, Ceará, né? Seu Chico falou para mim no outro áudio que hoje tá 36 graus, né, seu Chico? Aí em Jaguaribe, né? A temperatura aí que ele se informou e já passaram informação para ele que hoje é 36 graus a temperatura de Jaguaribe. Ele falou para mim também que essa história que tava rolando aí durante a semana, que lá deu 44, foi fake news, né, seu Chico? Geralmente lá o relógio, né, o medidor lá da temperatura tá um pouco aí tá medindo errado as temperaturas, né? Tá, às vezes com 8, 7, né? Na frente, né? Então, a temperatura aí que foi repassada durante a semana aí foi fake news, né? O relógio tá todo desmantelado. O que marca a temperatura lá em Jaguaribe, lá, segundo o seu Chico, foi uma farmácia que projetou e colocou esse medidor de temperatura, né? Tá marcando aí totalmente errado. Seu Chico já trouxe a informação certa para mim. 36 hoje, né? Hoje é a temperatura. Valeu, seu Chico. Obrigado aí pela participação, pela audiência também, pela informação aí da temperatura, né? O medidor tá medindo lá 7, 8 graus a mais. Aí desmantela tudo, viu? Seu Chico Barbosa, obrigado pela audiência, pela sintonia. Olha, minha cunhada Iracelma tá me ouvindo lá no São Gonçalo. Quer ouvir Cela Rasgada? Vamos tocar uma boa aqui para ela, forró quente. Abraço a meu irmão João, tá ouvindo o programa. meu sobrinho Júnior Francisco. Manda um abraço aqui também pra minha mãe, Dona Francisco, vindo no programa também lá, do São Gonçalo. Meus irmãos também, Zé Luciano, irmã Aparecida. Abraço aqui, meu irmão Francisco também, ouvindo o programa. A todo mundo lá, ouvindo o nosso brega. Então, nós vamos começar aqui, tocando aqui pra minha amiga Selma, da rua Manuel Silvânia. Mas Batista vai cantar a música Mãe. Seu Chico Barbosa vai ouvir o som aí do Miro Alves, né? É, último baile, depois nós toca Cela Rasgada, ponto G para Iracema lá no São Gonçalo. Nós volta já já trazendo mais participação dentro do bregão da Difusora. 4 e 13.

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1: Valeu, muito bem, então, um sucesso legal do forrozão Cela Rasgada. Ponto G, rapaz. Essa aqui quem pediu foi Iracema lá do São Gonçalo, pediu, nós tocamos aqui. Um abraço aí pra todo mundo aí, ouvindo o nosso brega nesse final de tarde aqui de domingão. Toma aí sintonizando, vai ouvindo e a gente vai tocando com todo carinho. Seu Chico Barbosa, da cidade de Jaguaribe, participou, pediu aí o som do Miro Alve, Último Baile, dedicando aí para toda a família, toda a equipe da rádio. Então valeu, seu Chico, obrigado aí. A gente agradece demais a audiência e a participação, seu Chico, valeu demais. Toquei aqui para minha amiga Selma, lá da rua Manuel Silvânio, ela pediu para sua mãe aí a música de Amado Batista, a música Mãe, para Dona Auxiliadora. Um abraço, Dona Auxiliadora. A gente vai agradecendo aí a audiência e também a sintonia. 4h23, vamos trazer mais participação aqui ao vivo. Um abraço para você que tá ligando aí na frequência aí de 1370, ouvindo aqui a Difusora pela frequência do rádio, você ouvindo pelo aplicativo e Rádios Net em todo o Brasil. A gente vai agradecendo aí a sintonia e a audiência. Agora nós vamos agora até a capital do Rio Grande do Norte, Francisco de Abdia. Boa tarde, Francisco. Lá no interior de Natal, né? Tá na fazenda hoje. Boa tarde, Francisco.
2: Boa tarde, grande Agostinho. Uma boa tarde aí para vocês todos aí. Saúde e paz. É, passa uma música aí bem boa de Zé Roberto aí, grande. Vou ficar na escuta. Vai para os Leitos Cita Sul. É, vai para Nas Corras, Lagoa Nova, Lucelém, São Severino, Alzani, João de Deus da Leopoldina. E seu Chico Barbosa lá em Jaguaribe, ele, o filho dele, família, manda aí uma data bem boa aí de Zé Roberto aí, grande.
1: Valeu, tá aí Francisco de Abdia, falando diretamente do interior de Natal, quer ouvir José Roberto. Obrigado, Francisco, bom final de tarde para você e para toda a família. Minha amiga Áurea Danta do Sabino Leite, boa tarde, Áurea.
3: Boa tarde, Agostinho. Boa tarde, Áurea. Quero pedir uma música de Carlos Alexandre, queria eu.
1: Certo.
3: Ofereço minha irmã Reni, minha amiga Sônia, meu filho Lucas, minha mãe Maria. A professora Celina.
1: Certo.
3: Lá no Pau Branco, que está aniversariando hoje.
1: Um abraço.
3: Recebo os parabéns da mãe dela. E de toda a família, ela é irmã de Zé Edmilson. E ofereço a você, a Lua Oliveira, a Loreninha,
1: certo,
3: e a todos os aniversariantes e a todos os ouvintes. Boa tarde, Cristina.
1: Valeu, obrigado, obrigado minha comadre Áurea Danta do Sabino Leite, que ouviu o som do Carlos Alexandre, mandando aí para a família, todos os seus amigos e amigas, e também para a nossa comadre Celina, professora do Sítio Pau Branco, hoje de idade nova. Meus parabéns aqui para Celina, professora. Muita paz, muita saúde, vida longa para você, viu, Celina? Todos os bregas do programa, especial para a professora Celina do Pau Branco. A galera boa aí ouvindo a gente, viu, do Sítio Pau Branco. A gente agradece. Minha comadre Edivânia Danta, tá me ouvindo lá no Sítio Retiro. Ela mandou uma mensagem aqui. Edivânia disse: Agostinho, toca para mim aí o som da Marília Mendonça. Cobia de amor, né? Cobia de amor, né? Ela dedicando aí pra toda a galera e a família. Obrigado, Vânia, um abraço pra você, bom final de tarde. Abraço a meu padre Mauro Danta, Dona Raimunda, a Edília, João Paulo Danta, a família toda aí ouvindo o nosso bregão nessa tarde, domingão. A gente vai começar aqui tocando José Roberto, pra Francisco de Abdia lá na Grande Natal. Vamos tocar essa, Coração de Papel, pra Francisco de Abdia. Depois Aura pediu o Carlos Alexandre, queria eu, depois nós toca Marília Mendonça, Cobia de Amor, para minha grande amiga Edivânia Danta do Retiro. Nós volta já com as últimas participações ao vivo. Música.

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0: Valeu, muito bem, tá aí, o som legal, né? Na voz da saudosa Marília Mendonça, cantou aí Cobia de Amor pra minha grande amiga Edivânia do Sítio Retiro. Valeu, Vânia, um abraço pra você, bom final de tarde e uma semana com paz e benção. Meu padre Mauro Danta, né, que é o pai de Vânia, também Dona Raimunda, que é a mãe de Vânia. Abraçar minha comadre Edilha, irmã de Vânia, é a mulher do Conselho Tutelar, né? Minha comadre Edilha, um abraço. João Paulo Danta, a família toda aí, um abraço. Obrigado pela audiência. A gente agradece de coração, viu? Obrigado demais. Deixa eu ver aqui. Eu toquei José Roberto, Coração de Papel, para Francisco de Abdia. Tá lá hoje no interior de Natal, tá na fazenda, rapaz, né? Fazendo queijo, manteiga. Eita, Francisco, manda aí um saco de queijo aí pra nós tomar café, meu filho. Um abraço, Francisco, a galera de Natal aí do interior. Ouvindo o nosso bregão nesse final de tarde aqui de domingão. A gente vai agradecendo aí a audiência e a sintonia. Áurea do Sabino Leite pediu Carlos Alexandre, queria eu, ela mandando para a família, especialmente aí para a professora Celina do Sítio Pau Branco, que hoje está de idade nova. Meus parabéns para a Celina, vida longa, muita paz, muita saúde, tudo de bom aí. Que Deus abençoe, vida longa, os aniversariantes de hoje, tudo de bom. Vamos trazer mais participação ao vivo, já são 4 horas e 40 minutos aqui na Difusora. Deixa eu ver quem está comigo aqui no WhatsApp aqui. Vamos trazer a participação aqui. Da minha amiga Rosineide, da Rua Maria Madalena. Boa tarde, Rosineide. Alô, Rosineide.
1: Boa tarde, Agostinho.
0: Boa tarde.
1: Toca aí a música do Bartão Galeno. Voltei para oferecer para minha esposa, para meus filhos, para minha irmã Aurineide, no Sítio Melios Pinheiro. Para todas minhas irmãs, meus irmãos, cunhados e cunhadas, sobrinhos e sobrinhas. Para você, boa tarde.
0: Valeu, obrigado, Rosineide, aí da Rua Maria Madalena, né? Quer ouvir o som do Bartô Galeno? Vamos tocar agora, viu? Deixa eu ver aqui, meu Padanoro, lá do Sítio Pau Branco. Boa tarde, Padanoro.
2: Boa tarde, Agostinho. Boa tarde. Ei, Agostinho. Eu peço aí a oração da família, do Pai Jorginho, oferecida à minha esposa, à minhas filhas e meu filho, Francisco Josézinho.
0: Certo.
2: Bota aí a oração da família pra nós.
0: Valeu.
2: E pra você também. O melhor locutor aqui da rádio de São Miguel.
0: Valeu, obrigado, Padanoro, pela participação, pela audiência. Um forte abraço aí, Dona Francinha, todo do Sítio Pau Branco, Leninha, né? Antônio Urbano, muita gente do Pau Branco aí ouvindo a gente, obrigado. A Nora vai ouvir aí oração pela família, ao som do Padre Zezinho. Agora vamos até o Sítio Melo dos Pinheiro, Aurineide, irmã de Rosineide, né? Aurineide do Melo dos Pinheiro. Boa tarde, Aurineide.
3: Agostinho, boa tarde, Agostinho.
0: Boa tarde.
3: Agostinho, passa aí uma música pra mim, de Amado Batista, filho do trabalhador.
0: Valeu.
3: Estou assistindo você aqui no Melo dos Pinheiro, é Aurineide.
0: Valeu, obrigado. Valeu, tá aí minha amiga Aurineide, Melo dos Pinheiro. Vai ouvir aí o som aí que ela quer ouvir aqui, sabe por quem é? Amado Batista, filho de trabalhador, né? Então vamos tocar. A gente vai começar aqui tocando Bartô Galeno pra Rosineide, da Rua Maria Madalena, pra família Eu Voltei, né? O nome da música Voltei. Depois, oração pela família Padre Zezinho, meu padre Anoro do Pau Branco e toda a família vai ouvir. Depois, Aurineide pediu aí Vida de Trabalhador. Lembramos que Padre Zezinho, meu padre Anoro do Pau Branco e toda a família vai ouvir. Depois, Aurineide pediu aí

0: Essa aqui é bom demais. Ao som do Amado Batista, Vida de Trabalhador. Rapaz, essa aqui é boa. Quem pediu essa aqui foi minha amiga Aurinei, lá do sítio Melo dos Pinheiros.
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0: Eita, que é boa essa música, né, rapaz? Tomar um porre a mais tarde.
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0: Muito bem, ao som do Amado Batista, mais uma. Obrigado, Aurinei, do Melo dos Pinheiros, pedido nós tocamos. Um abraço a todo mundo aí do Melo dos Pinheiros, todo mundo ouvindo a gente. Obrigado pela audiência, pela sintonia. É, deixa eu ver aqui, rapaz, toquei também. Meu padre Anoro, lá do Sítio Pau Branco, pediu aí a canção aí do padre Zezinho, Oração pela Família, a gente já tocou, né? Obrigado aí, meu padre Anoro, pela audiência e também pela sintonia, né? Bunda Frasquinha, todo mundo lá reunido, curtindo nosso brega. Minha comadre Rosineide, da Rua Maria Madalena, pediu o som do Bartô Galeno, voltei. Obrigado, Rosineide aí. Bom final de tarde aí pra toda a família aí, a turma ouvindo o nosso brega com precisão. Meu amigo Pedão dos Picolé, rapaz, deu um toque aqui no WhatsApp confirmando, a audiência tá lá ligado. Obrigado, Pedão, abraço pra você, minha joia. Tá lá ouvindo, tá lá no pé do rádio, Pedão, né? Pedão de só tranca o rádio quando eu gostei de sair da rádio. Valeu, Pedão, obrigado, Pedão. Fique na sintonia aí, ainda tem aqui mais uns 10 minutos de brega aqui, mas manda já uma rodada de brega pra você, viu, Pedão, também. Vamos trazer aqui as últimas participações ao vivo. Deixa eu ver quem tá comigo aqui no WhatsApp. Vamos trazer aqui a participação da minha amiga Beta Vaz do Retiro. Boa tarde, Betinha.
2: Oi, Augustinho Filho, meu amigo.
0: Boa tarde, Beta.
2: Como é com você? Aqui é Beta Vaz, se divertir. Amigo, hoje eu não tô pedindo nada isto. Que realmente hoje eu não tô podendo ter os forrozinhos pra mim dançar, né? Mas tô operada, 12 dias hoje tô operada. Mas quero que você... Você coloca um brega aí muito, muito bom, só para mim ouvir, né?
0: Sim.
2: Quero oferecer para você e para toda a galera que está na escuta. Um abraço, meu amigo.
0: Valeu, obrigado.
2: Mas estou ótimo, estou me recuperando, graças a Deus.
0: Graças a Deus, valeu.
2: Mas eu estou te ouvindo, viu?
0: Pronto.
2: Não perdo nem um segundo.
0: Pronto, valeu. Obrigado, Beta Vaz, do Sítio Retiro. Betinha que passou pela uma pequena cirurgia, né, Betinha? Mas tá bem, tá se recuperando bem, logo, logo vai tá boa aí, viu, Betinha? Logo, logo tá de volta aí as atividades aí, viu? Um abraço, Beta, boa recuperação aí, que o Papai do Céu te abençoe e você fique boa o mais rápido possível aí pra voltar às atividades domésticas do dia a dia, viu? Valeu, Betinha, um forte abraço, vou ouvir um brega bem bom. Deixa eu trazer aqui a última participação, vem da rua... José Cesário, minha grande amiga Solange. Boa tarde, Solange.
3: Oi, Agostinho. Boa tarde, amigo.
0: Boa tarde,
3: e aí, tudo bem?
0: Tudo bom, Solange.
3: Amigo, passei a música pra mim aí.
0: Qual é?
3: Oferecer aqui meu filho Arthur, meus pais, meus irmãos.
0: Valeu.
3: Meus amigos de São Paulo. Minha irmã Maria.
0: Certo.
3: Esquecimento pra Lu Oliveira. A você melhor todas as tardes. Liberdade, liberdade, amigo. Boa tarde, bom final de semana, bom domingo.
0: Valeu. Hoje nós estamos aqui na Difusora M, Solange. A liberdade é amanhã. Se Deus quiser, nós estamos na liberdade toda tarde. Olha, se você quer ouvir um forró bom, forró pé de serra, forró das antigas, forró piseiro, forró maneirão, toda tarde nós estamos na Liberdade FM 104.9, viu? Aqui de São Miguel, para todo o Brasil também, pelo aplicativo e Rádios Net. Aqui na Difusora, Solange, é todo domingo. Nós estamos pela manhã, de 5h30 da manhã às 8h, e à tarde nós estamos de 2 às 5. Obrigado, Solange, aí pela participação, pela audiência. Um final de tarde abençoado para você, Solange, para toda a família. Vamos tocar aqui para Beta Vaz do Retiro. Vai ouvir aqui. Vamos tocar... Reginaldo Rossi, Sabor de Café. Aqui pra minha amiga Beta Vaz, vai também pra Solange, da Rua Zé Cesário. Meu amigo Pedão dos Picolé, tá ouvindo a gente, confirmando a audiência mais uma vez. Vai pra você na sintonia, nós toca essa. Pra toda a turma ligar no bregão também. Nós volta já com o encerramento do programa.

Valeu, muito bem. Ao som do Us Nonato, Presa Fácil. Essa aqui é boa, viu? Romântica. Você curtindo a última sequência aqui dentro do bregão aqui da Difusora M. A gente tocou o som aí do Christian Neves. Foi Reginaldo Rossi, rapaz. Sabor de Café. Foi pra minha amiga Beta Vaz, lá no Retiro, tá ouvindo a gente. Tá se recuperando aí de uma cirurgia. Que Deus te abençoe, Beta. Se Deus quiser, logo, logo, tá de volta ativos as atividades aí domésticas do dia a dia. Que Deus abençoe. Boa recuperação. Abraço a todo mundo do Retiro, todo mundo aí ouvindo o nosso brega. Essa aqui também foi pra Solange, também, da rua José Cesário, bairro Maria Manuela. Obrigado, Solange, toda a família. Um final de tarde aí com muita paz e bênção aí pra toda a família. Olha, que pena que o nosso programa vai ficando por aqui, né? É aquele velho ditado, tudo que é bom, dura pouco. É, mas no próximo domingo tem mais, se Deus quiser. A gente vai voltar no próximo domingo, a partir das 5h30, com o programa Relicário de Saudade, com a boa música da Jovem Guarda, para você recordar, viver as músicas dos velhos tempos. E a gente volta às 14h no próximo domingo, com mais um bregão, se Deus quiser, pela Difusora. Agradecendo aqui toda a família Difusora M pelo carinho, pelo espaço. Agradecer em nome de Dona Patrícia, Dona Neirinha, Jade, Beatriz. Agradecer toda a família Difusora. A gente agradece a você pelo carinho, pela sintonia. Você que participou, me ouviu. Você que nos ajudou a fazer esse bregão nesse final de tarde, domingo. Agradeço a todos. Agradecer a Deus pela vida, pela saúde. Se Deus nos der a vida e os homens da terra deixar de volta no próximo domingo com mais um bregão. Amanhã, segunda-feira, a partir das 5h30 da manhã, meu compadre Célio Vaz está comandando a sonoplastia aqui com muita música raiz e música sertaneja. 6h30 da manhã tem programa ao vivo, né, de viola, 6h30 com Chico Dia, muitas canções. E 7 da manhã vem ele, Tuno Oliveira, com muita informação, participação do ouvinte, o horóscopo do dia, a participação do ouvinte, muita coisa boa aí. Tuno Oliveira comanda o Difusor, o Povo no Rádio. Segue a programação da rádio e a gente volta no próximo domingo. Tenha a todos um final de tarde, uma semana com paz e bênção. Fica a todos com a paz do Senhor, que com ele a gente vai. A gente volta no próximo domingo. Valeu, galera! Obrigado, galera!

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4: 5 e 12.

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2: 5:19.

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2: 5:26.

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4: 5:32.

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3: 5:38.

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